0: hora certa.
1: 9:01.
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0: 9:18. 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

0: 9:34.
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0: 9:50.
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0: certa.
1: 10 e 1.
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0: certa.
1: 10:15.
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0: certa.
1: 10h28.
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0: certa.
1: 10h43.
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0: certa.
1: 10h57.
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0: 1:50.
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0: certa.
1: 12:58.
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0: certa.
1: 3:12. 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
5: Acorda a esperança, meu irmão.

0: certa.
1: 3:50.
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6: 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Meus irmãos e irmãs, cantem, povo de Deus, porque fomos redimidos na cruz de Cristo. Nós vos adoramos, Senhor Jesus Cristo, e vos bendizemos, porque pela vossa Santa Cruz remistes o mundo. Hoje, 14 de setembro, é dia da exaltação da Santa Cruz, lembrando a nossa redenção. Em nome do Pai, do Filho e do Espírito Santo. Amém. Senhor Jesus, por tuas chagas fomos curados. Por tua cruz fomos libertados. Jesus, no início deste dia, eu venho pedir a vós, Senhor, que em vosso próprio corpo levou nossos pecados ao madeiro, a fim de que morrêssemos para os pecados e vivêssemos para a justiça. Por tuas chagas fomos curados. Jesus, pela cruz bendita, nós vos pedimos, Dai-nos a graça de viver os frutos da tua redenção. Jesus, dai-nos a graça de viver hoje os frutos da tua redenção. Salve, ó cruz, doce esperança, concede aos réus remissão. Dai-nos o fruto da graça que floresceu na paixão. Louvor a vós, ó Trindade, fonte de todo perdão. Aos que na cruz foram salvos, dai a celeste mansão. Ó Santa Cruz bendita, no início deste dia, ajudai-me a levar firme a minha cruz. Ó Santa Cruz, instrumento de morte e de castigo, mas que pelo sangue redentor se tornou sinal de nossa salvação. Jesus, contigo quero viver, contigo quero morrer, para contigo ressuscitar. Jesus, dai-nos a graça de viver hoje os frutos da tua redenção. Pai nosso, que estais no céu, santificado seja o vosso nome. Venha a nós o vosso reino, seja feita a vossa vontade, assim na terra como no céu. O pão nosso de cada dia nos dai hoje. Perdoai-nos as nossas ofensas, assim como nós perdoamos a quem nos tem ofendido. E não nos deixeis cair em tentação, mas livrai-nos do mal. Amém. Nossa Senhora das Dores, ajude-me a viver. Dai-me forças para saber sofrer. Nossa Senhora das Dores, ajudai-me nas tribulações, que eu possa carregar a minha cruz, como Cristo, o teu filho amado, fez. Amém. Bom dia a todos.
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0: 4 e 9.
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0: 4:23.
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0: 4:38.
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0: 66.
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0: certa.
1: 4:51.
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0: certa.
1: 5 e 6.
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0: 5:20.
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0: Mercado das Promoções. É um Belmonte Amaraí, a hora do amor. Tem também? Ah, então tá, ui. É segunda-feira, pode, né? Então tá.
1: Bom dia, Zé Paulo.
0: Ah, bom dia, bom dia, bom dia, bom dia. Bom dia mais uma vez, você acordou agora, seja bem-vindo. Lembrando que eu disse lá atrás no início do programa, no início, 4 da manhã. Hoje é segunda-feira, 14, né, gente? 14 de setembro, né? Tá voando. É, tá voando. Daqui a pouquinho chega o final do ano, né? É verdade? Então, vamos que vamos, né? Vamos tocando o bonde. 5:32, quero abraçar o meu amigo Aloysio. Olá! Como é que tá as coisas? Então, irmão, manda um abraço pra você, viu? É, o irmão nosso aí, ele tá viajando, ele tá fazendo turnê, né? Ele viajou, né? Tá certo. Esfriar a cabecinha, né? É, já que ele é muito preocupado, né? Então, tá. Um abraço, Ló, nosso glorioso Ló do Bar de Minas, do bairro Santo Antônio. Irmão, um abraço, viu? Joinha pra chuchu. Então, tá. Segunda-feira, lembra o quê? 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Vai lá. 5:35. Confere o reloginho. 5:35.
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0: Trembão, doutor Caipira, é o Abel e o Caim, 5:35.

0: outro irmão, Doutor Caipira, na voz de Abel e Caim. Muito bem, vamos ver a hora certinha?
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0: Olá, acerta o redondinho com a Jusso Ponteirim, agora 5:38.
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0: Esse cara sou eu, tô de bem com a vida, esbanjando alegria todo santo dia. Obrigado por deixar eu fazer parte da sua família através do rádio. Eu aqui, você no seu carro, no seu trabalho, aonde quer que você se encontre com o radinho ligado. Ah, eu tô dentro, juntos e misturados, com a alegria de sempre. Eu tô que tô com uma tonelada de alegria, sempre fazendo o que gosta. Gente, quem faz o que gosta, vive de férias, hein? Opa! 5:39, confere o reloginho, 5:39. 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Agora 5:40.
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0: O cara legal, pode me chamar de amigo. Ah, eu aceito. É segunda-feira, ninguém fala segundou, né? É? Segunda-feira é o melhor dia da semana, é. Fim do final de semana. Tá animado? Ah, que beleza. Adivinha.
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1: Cidade, 38 anos, sempre a rádio das promoções, ligadona em você, Alan Rodrigues e Fernando Sercetão.
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1: Acerta o redondinho com ajuste ponteirinho, faltando 7 para 6.
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1: O cara é legal, pode me chamar de amigo? Ah, eu aceito, claro que aceito. Bom dia pra você que ligou o radinho agora, seja bem-vindo, obrigado pelo carinho da audiência. Produtor rural, homem do campo, alô vaqueiro, alô leiteiro, bom dia, obrigado sempre pelo carinho, a turma tá indo trabalhar, é que hoje é segunda-feira, né, gente, duplicata não espera não, né? Sabiá que não deve nada a ninguém, já que tá cantando desde as 3 da manhã, hein? Imagina nós, hein? Então tá, vamos que vamos. Alô, turma do volante grande, alô, caminhoneiro. Ah, você nas vans, nos ônibus, né? Ótimo dia, obrigado pelo carinho da audiência, obrigado pela carona que me dá. 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Faltando 5 para 6. 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
1: 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Faltando 4 para 6.
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1: 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Fala com Paulo e a Paulinha.
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2: Ô cara legal, pode me chamar de amigo. Ah, eu aceito. Tudo igual, 6:06. Virou 6:07. Eu quero abraçar a turma bacana aí do Anderson Lanches. Alô, Edmilson, como é que tá as coisas aí? Joinha pra danar. Anderson Lanches em Caratinga, da Olegário Maciel, ali onde foi o antigo bar do João. E lá, ao lado de Edmilson, está aí o fiel escudeiro. É aquele namoro na massa, literalmente, né? Ô, Marquinhos, como é que tá as coisas? Marquinhos do Bigode. Ô, Marquinhos, um abraço, meu irmão. Obrigado pelo carinho da audiência. 6:07, confere o reloginho, 6:07 agora. Abraçando a turma do táxi, a turma do aplicativo, rodando aí, bom dia. O radinho ligado, obrigado pelo carinho da audiência, obrigado pela carona que me dá.
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2: A culpa é sua, todo romantismo de João Paulo e Daniel, 6:08.

0: 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É você em sua casa, no seu trabalho, no seu carro, no, aonde quer que você se encontre com o radinho ligado. 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
0: O cara é legal, me chama de amigo. Ah, eu aceito, hein? Abraçando você que tá com o rádio ligado. Ô, bom dia. Alô, Dom Modesto, minha terra querida, turma bacana aí do Cláudio Bertudes, Matinha. Alô, Dom Lara, turma bacana aí, minha família goleiosa, nossa família de Silvério, né? Nascimento, Teixeira, Dias, Nascimento, enfim, a turma Moreira, é, tá turma bacana aí. Falei Moreira, quero abraçar a turma bacana aí da Rua da Cadeia. O Baixão, Baixão Silvério, da padaria. É, o Baixão é o pulador de quintal. Ô, Baixão, tá sumido, Baixão? Como é que tá as coisas aí? Joinha Padaná? Ah, então tá, ué. E o Dudu Padeiro, tá na área? Hã? Mão na massa, né? Grande Dudu, abraço, meu irmão, essa turma bacana aí do Bairro Esperança. A dona Fatinha, sogra do Dudu, mãe do meu amigo Marquinho Confeiteiro. Ô, dona Fatinha, um abraço pra senhora, viu? Fala aí, Fatinha, quero abraçar outra Fatinha também da Rua Muriaé. Ô, Fatinha, como é que tá as coisas? Joinha, Padaná? Eita, então tá bom, hein? Grande Fatinha, figuraça, né? Aquela pessoa bacana, sensacional, é, inspiração, né? Pra gente, maravilha. Fatinha, obrigado, querida. Zé Lino também, lá na Rua Muriaé. Ô, Zé Lino, daqui a pouquinho o Edgar vai encerrar o café com broa, hein? É, muito bem. Dizer que aprovada a sua broa. Ah, que bacana, né? Cuidado com o Edgar, hein? É, Edgar, a gente tem a melhor qualidade. Lá do Qual dos Crioulos. Ô, Edgar, como é que tá as coisas? Cadê meu fubá? Eita. 6:14 agora. 6:14. Então tá. Vamos que vamos. Vamos pôr dinheiro na casa. 6:14.
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7: Ô, cara legal, pode me chamar de amigo, aí eu aceito. É segunda-feira, é 14 de setembro de 2026. Lembrando que amanhã, a partir de amanhã, começa aí, né? A estação mais florida do ano. É primavera, tá chegando primavera. Opa, que bacana, né? Essa estação maravilhosa, sensacional. Tudo florido, né? Maravilha. Ô, Evanildo, vai esperança, como é que tá as coisas aí? Joinha pra chuchu? Então tá bom, a Elisânia, né? Ô, Elisânia, como é que tá? Já preparou o café aí, né? Mandar a turminha pra escola, hein?

0: tá, que bacana, sensacional, né? 6:22, confere o reloginho, 6:22. Alô, Santa Rita de Minas, alô, Santa Bárbara do Leste, alô, Piedade de Caratinga, alô, Baporanga, alô, Inhapim, Varja Alegre, Entre Folhas, Bom Jesus do Galho, São Domingo das Dores, São Sebastião do Antra, alô, Vale do Aço, alô, Leste Mineiro, alô, Zona da Mata, alô, João Molevade. 6:23, confere o reloginho, 6:23 agora.
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0: Só alegria, chama Chitãozinho Chororó, 60 dias apaixonado, eita, 2 meses apaixonado, hein? Viajando.

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0: Acerta o reloginho, 6:05, confere, 6:25.
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0: Sou eu, de bem com a vida, esbanjando alegria. 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
4: Ah, ô cara legal, pode me chamar de amigo, ah, que eu aceito, hein? Segunda-feira, dia 14 de setembro de 2006. Lembrando que a partir de amanhã inicia aí a nova estação do ano, a estação mais florida do ano. Linda, maravilhosa, hein? É primavera. 6:37, abraço o reloginho, 6:37. 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
4: Santa Maria, a voz de Sula Miranda e Lucas Luan, linda, 6:39.

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1: Hora certa.
0: Acerta o relógio em 6:43. Confere, 6:43. 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Zema, por você, pra você, Zema. 6:45, acerta o reloginho, 6:45.
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18: O cara é legal, pode me chamar de amigo. Ah, eu aceito, muito bem. Fala aí, amizade, faltando cinco para sete. 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
2: Zema, por você, pra você, Zema. 6:56, confere o reloginho, 6:56. Eu quero abraçar agora a turminha da escola, tá indo pra escola. Ô, turminha, bom dia. Vamos estudar, hein? Lembrando que hoje é 14, tá? 14 de setembro de 2026. Vamos, né? Correr na frente, não é verdade? Ô, papai e mamãe, lembrando que educação é dentro de casa, tá? Lá na escola, aprendizado para a vida. Apesar que leva o nome de educação, mas o nome, vamos dizer assim, artístico, né? A educação, na verdade, é dentro de casa. Então, papai e mamãe, vão mandar a criançada afinadíssima, bem educada, para a escola, né? Respeitando nossos professores, né? Eternos educadores, as diretoras, o vigia, o porteiro, né? Toda a turma aí da educação que merece total nosso respeito, não é verdade? Muito bem. Abraçando. Ô, Maria Fernanda, como é que tá as coisas aí? Tá boa de nota na escola? Tá tudo azulinho? Hã? O Ronaldo Lopes, papai, dá uma olhadinha direitinho, depois que me fala, tá? Tá bacaninha pra chuchu aí. Ô, Cauã, filho do Michel, da elétrica. O João Pedro, filho do amigo Adilson Eletricista. Alô, João Pedro, como é que tá as coisas? Joinha pra chuchu? Então tá joinha, tá bacana, a turminha da escola. Ô, turminha bacana, bom dia, bom dia. Vamos estudar, não é verdade? Isso mesmo. Quem é bem informado é mais valorizado, não é verdade? Então tá falado.
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2: 6:58. Adivinha? Não dá tempo de mais nada, tá na hora de agradecer a Deus mais uma semana iniciando de vida, de paz, alegria, saúde, trabalho, ótimas, maravilhosas amizades e muita fé, muita, mas muita fé mesmo, né? Porque a fé não só move montanhas, move planeta. Só ter fé que dá.
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2: Fé, humildade e honestidade. Esse Brasilzão tá precisando, hein? Mas eu acredito. Com certeza. Chegando no horário reservado ao TSE, na sequência, Jornal da Itatiaia. E dando continuidade, vem aí a dupla dinâmica, Israel Ferreira, o queridão da cidade, e ele, Renato Salles, o Mr. Papagaio, para comandar a interatividade e repleto de prêmios, hein? Muito bem, bom dia, vida! Só com Deus nós podemos tudo. Hoje, agora e sempre. Uma semana abençoada a todos.
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1: 7:26, Jornal da Itatiaia, segunda-feira, 14 de setembro de 2026. Apresentação, Aline Neves e Eustáquio Ramos. Muito bom dia para você que está com a gente. Estamos ao vivo também no YouTube, no site, no aplicativo da Itatiaia, na Alexa, na TV a cabo e no canal 957 da Parabólica Digital. A partir de agora, toda a rede Itasat reunida para trazer os principais destaques de Minas, do Brasil e do mundo. 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
3: Acidente com moto causa congestionamento na BR-381. Na pista em direção a Belo Horizonte, próximo ao posto Beija-Flor, na altura do bairro Jardim Vitória, o motociclista está ferido. Direto da Central de Trânsito Itatiaia MIV, repórter Isabela Gouveia.
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4: Minas Gerais tem início de semana com céu parcialmente nublado, com pancadas de chuva em quase todas as regiões, com foco no Triângulo Mineiro e Alto Paranaíba, além da Central Mineira, regiões Oeste, Sul e Sudoeste, Campo das Vertentes, Zona da Mata e também aqui na Grande BH. No Norte e Noroeste, início de manhã com névoa seca e elevação das temperaturas. A máxima do estado é de 38 graus no norte de Minas e 9 graus no sul e Zona da Mata. Aqui na capital, o dia de céu parcialmente nublado, com pancadas de chuva a qualquer hora e trovoadas isoladas. Na capital mineira, a temperatura mínima foi de 18 graus e a máxima chega hoje aos 28, com umidade relativa do ar girando em torno de 40% no período da tarde. Repórter Edson Costa.
2: 7:28, o Supremo Tribunal Federal se prepara para um julgamento inédito amanhã, quando os ministros vão analisar a conduta de Alexandre de Moraes no caso envolvendo o ex-banqueiro Daniel Vorcaro. Vamos então a Brasília para falar com o repórter João Pedro Melo. João, a sessão ocorre em meio a uma forte crise interna no STF. Bom dia para você.
5: Oi, Aline, bom dia para você, para todo mundo que está nos acompanhando. Pois é, momento de muita crise e momento em que a corte tenta achar uma solução para esse embate entre os ministros, né? Essa sessão de amanhã vai analisar se será aberta uma investigação sobre a relação entre o ministro Alexandre de Moraes e o ex-banqueiro Daniel Vorcaro, dono do Banco Master. Esse caso ganhou muita força na semana passada, depois do ministro André Mendonça ter retirado o sigilo de um relatório da Polícia Federal com mensagens enviadas por Vorcaro a Moraes. A gente lembra que não há nenhuma resposta de Moraes, porque elas foram enviadas em visualização única. Os investigadores identificaram que foram 52 mensagens que apontam ali uma espécie de relação próxima entre os dois. Moraes nega qualquer irregularidade e reagiu acusando Mendonça de divulgar documentos de forma seletiva. Ele também pediu acesso a todo o material dessa investigação. Essa crise provocou uma série de decisões ao longo da última semana dentro do Supremo. No sábado, o ministro Edson Fachin, presidente do STF, assumiu a relatoria do caso que envolve Moraes e Vorcaro e decidiu manter a análise sobre Moraes separada da de Mendonça. André Mendonça será julgado no dia 23. Fachin tinha negado já que esses dois pedidos fossem analisados juntos, manteve essa decisão também no fim de semana. Bom, outros ministros defendem que sejam divulgados os dados relativos ao celular de Daniel Vorcaro. André Mendonça justifica que não não é possível divulgar todos os dados, porque isso pode comprometer o andamento de outras investigações que não estão relacionadas ao caso Master. Agora, então, a gente aguarda esse julgamento que está marcado para amanhã, às 10 horas da manhã, para saber qual será a solução adotada pelo Supremo Tribunal Federal diante desse conflito. De Brasília, João Pedro Melo.
1: Ontem, o ministro Gilmar Mendes reforçou o pedido para ter acesso aos dados extraídos do celular do ex-banqueiro Daniel Vorcaro. A solicitação já havia sido feita por ele, mesmo na última sexta-feira.
2: Ele se juntou aos ministros Cristiano Zanin e Alexandre de Moraes, que também pediram acesso ao conteúdo.
1: Os magistrados defendem que a cópia de segurança dos dados, que está lacrada no gabinete do ministro André Mendonça, seja compartilhada com os demais integrantes do Supremo.
2: Em entrevista à CNN Brasil, professor de Direito Constitucional da Universidade Federal Fluminense, Gustavo Sampaio, defende que os ministros tenham acesso ao conjunto das informações antes de tomar decisões de grande repercussão.
6: Ora, se os advogados precisam ter acesso à íntegra das provas, conhecimento integral das provas, para que a sua atuação de defesa seja uma atuação competente e consentânea, também os magistrados que vão apreciar alguma coisa. São decisões da mais alta repercussão na República, na vida nacional. Então, é claro que os juízes que vão decidir sobre isso, quanto mais puderem conhecer do todo, tanto melhor.
1: Ele considera acertada a decisão do presidente do STF, Edson Fachin, de separar os julgamentos relacionados a Alexandre de Moraes e André Mendonça.
6: Achei ponderado, achei razoável e cronologicamente adequado, porque a desconfiança que se instaurou em desfavor do ministro Alexandre de Moraes é de relação, digamos, no mínimo preocupante com um ex-banqueiro, hoje colhido preso nas operações Compliance Zero, e portanto relações que seriam relações perigosas, tormentosas. Já a desconfiança que se instaura sobre André Mendonça é de uma condução intencionada da cronologia, das fases, do que apurar e do que não apurar na relatoria de supervisão dessas investigações sobre o escândalo do Banco Master.
2: O professor de Direito Constitucional da Universidade Federal Fluminense, Gustavo Sampaio, avalia que um eventual pedido de vista pode alterar o andamento da sessão prevista para amanhã.
6: Isso poderá implicar alguma alteração no humor da própria sessão, porque se o pedido de vista não impedir que os outros votem logo na sequência os que desejam votar, perde-se um pouco o conteúdo de intenção ruim de um pedido de vista. Reserva-se o pedido de vista realmente para quem estiver em dúvida.
1: Ouvimos o professor de Direito Constitucional da Universidade Federal Fluminense, Gustavo Sampaio.
2: 7:33.
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2: Rita, o Supremo Tribunal Federal rouba a cena em semana marcada pela decisão sobre a taxa de juros. Bom dia.
7: Bom dia. Quem diria em que uma semana de reunião do Copom, Comitê de Política Monetária, a gente ficasse mais de olho na terça-feira, amanhã, na plenária do STF, do que nas decisões do Copom. A gente, quando eu falo a gente, o mercado financeiro. Porque o Brasil precisa de ser passado a limpo. Dependendo do que acontecer na plenária do STF, dependendo do que for decidido, da forma que for conduzida a sessão, nós poderemos respirar e acreditar que teremos um país com mais segurança jurídica, que teremos um país mais voltado para a sociedade brasileira do que para interesses de grupos, de partidos, de políticos, de corruptos. E, com certeza, na reunião do Copom, começa amanhã, na terça, termina na quarta, a taxa básica de juros, a Selic, deve ser reduzida em 0,25 ponto percentual. Nos Estados Unidos também teremos decisão de política monetária, ao contrário do Brasil, porque a inflação por lá está assanhada, a taxa de juros deve ser elevada e o intervalo deve passar de 3,75% a 4%. Mas por aqui, gente, nós temos que concentrar a nossa atenção na capacidade que o STF terá de entregar para a sociedade brasileira aquilo que nós tanto almejamos, que o órgão superior, o Supremo Tribunal Federal, faça justiça. Rita Mundim, para a Rádio Itatiaia.
2: 7:35, a seguir, novo ciclo, Elos Itatiaia destaca potencial de Minas por minerais críticos e terras raras.
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2: Projeto Elos Itatiaia retoma esse debate e coloca em evidência o potencial do estado, que tem papel de destaque na atividade mineral do Brasil.
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4: Minerais críticos, estratégicos e terras raras são fundamentais para a fabricação de baterias, fontes renováveis, ímãs, chips, celulares, aviões e outras várias coisas. Estes minerais movimentam 320 bilhões de dólares por ano no mundo, segundo a Agência Internacional de Energia. O valor deve passar de US$ 1 trilhão até 2030, que é logo ali. O Brasil está repleto de materiais geológicos valiosíssimos. Eles devem passar a ser considerados tão importantes como o petróleo na nossa economia. Com a grande expectativa de crescimento da utilização de equipamentos tecnológicos no mundo, o Brasil atravessa uma nova era da mineração, com olhos voltados ao presente e ao futuro dos minerais críticos. Novos métodos, leis e regras estão sendo discutidas e criadas no Brasil neste momento, com a aprovação no Senado da Política Nacional de Minerais Críticos e Estratégicos. Normas que tinham parado lá na década de 60 estão sendo revisitadas. Entre as mudanças, grande parte é relacionada às terras raras. O diretor-presidente do Instituto Brasileiro de Mineração, o IBRAM, Pablo Cesário, diz que a nova política alinha o Brasil com o mundo.
5: A gente aprovou um projeto sobre mineração, minerais críticos estratégicos, por consenso. Depois que ele tem recebido na Câmara dos Deputados também um apoio maciço do governo e da oposição. O projeto traz algumas mudanças muito importantes e que estão bastante em linha com o que o resto do mundo está fazendo. Aliás, uma boa parte do mundo está mudando as suas regras sobre minerais críticos estratégicos.
4: A CEO da mineradora Anglo-American no Brasil, Ana Sanches, vê esta nova política com bons olhos, mas prega equilíbrio.
6: Quando a gente pensa em marcos regulatórios, é muito positivo nós termos cada vez mais clareza sobre as regulações, termos cada vez mais a redução de subjetividade em todo o arcabouço regulatório. Então isso é muito positivo, e é muito positivo ver também, né, que as autoridades também estão entendendo essa relevância da mineração e seu papel estratégico, querendo aprofundar e caminhar cada vez mais no avanço dessas regulamentações. Por outro lado, a gente tem que ter um pouco de cautela, né? A gente tem que ter atenção aos detalhes para garantir, né, o equilíbrio de todas essas decisões, para garantir que as empresas, elas possam continuar exercendo, as empresas sérias, as empresas que atuam e com responsabilidade, elas vão continuar exercendo o seu papel com segurança jurídica, com previsibilidade.
4: O novo marco também quer dar segurança para as empresas e garantir que no Brasil há previsibilidade, incentivos e governança. Quer ter gente que entende junto ao governo para tomar decisões estratégicas. O ex-presidente da Vale, do IBRAM, Wilson Brummer, diz que nesta indústria, este tipo de segurança é fundamental.
7: Nós precisamos, na área de mineração, ter muita segurança jurídica. Por que isso? Porque mineração não é um negócio simples. É um negócio, primeiro, que você não escolhe onde está o mineral. Uma indústria você pode até escolher onde você vai implantá-la. Uma mineração, não. Você vai descobrir aquele mineral no local onde a natureza o colocou, tá certo? Então eu vejo do lado positivo dessa discussão o governo finalmente se ver responsável e discutir o tema que não temos menor dúvida de suma importância para o Brasil, para o desenvolvimento do país.
4: Na próxima reportagem, os detalhes da nova política de mineração e a atração de investimentos. Repórter Edson Costa.
2: 7h42, a seguir, Câmara dos Estados Unidos promete tentar viabilizar plano de Trump para distribuir $5 mil a americanos.
8: No futebol, semana decisiva para o Atlético na busca por uma vaga na semifinal da Sul-Americana.
9: A partir de hoje, a ANEEL, Agência Nacional de Energia Elétrica, aprovou aumento médio de 7,32% na tarifa da CEMIG.
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2: Oi, Isabela Gouveia, você tem mais uma atualização da BR-381?
3: Tenho sim, Aline. Está no Hospital João 23, um policial militar vítima de um acidente na BR-381, nas proximidades de Ravena, como a gente acompanha desde o início da manhã aqui na Itatiaia. Segundo o Corpo de Bombeiros, a vítima, não, o motorista, esse policial militar, passou direto em uma curva e bateu em um poste. Ele foi socorrido com traumatismo craniano considerável e agora está no Hospital João 23. Ele chegou a ficar preso às ferragens. Agora o trânsito já não apresenta tanta movimentação, mas é um ponto de alerta para o motorista. Além do Corpo de Bombeiros, equipes da Polícia Rodoviária Federal e da Nova 381 estiveram no local. 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Anota aí, Central 01, direto da Central de Trânsito Itatiaia Emive, repórter Isabela Gouveia.
4: 7:46.
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4: A proposta de pagar $5,000 a cada americano adulto, anunciada pelo presidente Donald Trump, ainda depende da aprovação do Congresso dos Estados Unidos.
2: O presidente da Câmara dos Representantes, Mike Johnson, afirmou ontem que pretende trabalhar para viabilizar a medida.
4: A proposta prevê que os pagamentos sejam feitos a adultos americanos, caso os republicanos mantenham o controle da Câmara e do Senado nas eleições de meio de mandato em novembro.
2: Ainda não estão definidos todos os detalhes sobre o financiamento e a forma de implementação do programa.
4: 7:47.
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4: Quem chega com tudo aqui no Jornal da Itatiaia é a Nath Fiuza, para falar de Cruzeiro e Atlético. Atlético tem semana decisiva, Cruzeiro focado no Campeonato Brasileiro para a próxima rodada, Nath. E os dois tiveram resultados diferentes no fim de semana, né? O Galo ganhou bem, mas o Cruzeiro, com uma péssima atuação, perdeu para o Santos. Bom dia para você.
5: Bom dia para você também, viu, Eustáquio? A todos que nos acompanham aqui no Jornal da Itatiaia, boa semana. Pois é, um final de semana de Campeonato Brasileiro, né? 27ª rodada. Os dois mineiros jogaram no sábado com resultados distintos. O Atlético recebeu o Fluminense em casa, fez valer o fator Arena MRV e venceu por 3-1. Os gols saíram no segundo tempo. Um Atlético que com essa vitória subiu posições na tabela, né? É agora o sétimo colocado, tem 39 pontos e também um resultado que fez com que o time ganhasse moral, empolgasse, trouxesse ainda mais confiança à torcida pro desafio que o Galo tem na quarta-feira, Copa Sul-Americana. O Cruzeiro também jogou no sábado, mais tarde foi derrotado pelo Santos jogando na Vila Belmiro por 2-1. Um placar até meio mentiroso, viu? O Cruzeiro não jogou bem, foi facilmente dominado pelo Santos e o Otávio foi novamente o grande destaque do jogo, com muitas defesas impedindo que poderia ter sido uma goleada do Santos para cima do time celeste. O Cruzeiro é o sexto colocado, tem 42 pontos, se manteve na mesma posição, mas perdeu uma chance valiosa de entrar no G4, já que o Fluminense mais cedo havia perdido para o Atlético, como nós destacávamos. A rodada seguiu no domingo. A gente fala aqui da vitória do Flamengo para cima do Corinthians, 2-1 no Maracanã. Com esse resultado, o Flamengo reassumiu a liderança da tabela. No sábado, o Palmeiras havia vencido São Paulo por 2-0. Eles haviam invertido de posição, mas com a vitória ontem no Maracanã, o Flamengo segue líder, tem 57 pontos contra 56 do Palmeiras. Ontem nós também tivemos empate por 2-2 entre Mirassol e Vitória, jogo disputado no Maião, no interior de São Paulo. E hoje a rodada será fechada com Bahia e Remo às 20h lá em Salvador. A gente fala do Atlético a partir de agora, precisa reverter uma desvantagem. Vantagem de 2-0 na quarta-feira para seguir adiante na Copa Sul-Americana. E o técnico Eduardo Domingues prepara mudanças no time, aproveitando o bom momento de um atacante e também de um zagueiro. Não é isso, Cláudio Rezende?
6: Bom dia, você também. O técnico Barba Domingues poderá fazer sim mudanças em relação ao time que enfrentou o Santos e perdeu na semana passada. Zagueiro Vitão, que fez gol, o primeiro dele como profissional diante do Fluminense, tá pedindo passagem, e o atacante Reinier, que novamente fez gol, o que abriu o caminho no último sábado para a vitória atleticana, está rendendo mais que o colombiano Casierra. Uma outra alternativa que poderá acontecer é a volta do Natanael na equipe principal do Atlético, o time que precisa de gols. Vale vaga a semifinal da Copa Sul-Americana. Casa cheia, Arena MRV, na próxima quarta.
5: Obrigada, Cláudio Rezende. O Cruzeiro volta a campo só no domingo, jogo contra o Vitória lá em Salvador. O novo lateral esquerdo celeste, Matias Vinha, começa a trabalhar hoje na Toca da Raposa. Com mais detalhes, Emerson Pansieri, bom dia.
7: Bom dia para você, Nath. Para quem acompanha o Jornal da Itatiaia, a novidade no Cruzeiro é o lateral esquerdo Matias Vinha. Chegou no último sábado, fez exames ontem. Se concluir hoje, deve fazer alguma atividade em campo, até para reforçar o Cruzeiro. Vinha, que fala aqui no Jornal da Itatiaia das características dele.
8: Sempre sou um cara muito dedicado, que vou entregar tudo em campo. A raça é que não vai faltar. Isso daqui à frente, ir entendendo um pouco o conceito do treinador, estar pronto para jogar. Tô muito ansioso de já estar treinando com o grupo e estar perto já da estreia aí com o Cruzeiro.
7: Palavras então do Matias Vinha, vamos ver se o técnico Arthur Jorge vai relacionar o atleta para o confronto contra o Vitória da Bahia, domingo às 16h no Barradão, em Salvador. Ao longo da semana também, vamos ter uma noção melhor do Jonathan Jesus, ele que vem trabalhando a parte física após uma lesão na perna esquerda, para que possa retornar à defesa do Cruzeiro. Fabrício Bruno falou de dor, vamos ver se esse atleta vai ficar fora também da partida em Salvador. Nath.
5: Obrigada, Emerson Pansieri. Repórter Wellington Campos também conosco, porque o Uberlândia é um campeão inédito da Série D, não é isso, Wellington?
9: Natália Fiuza, Uberlândia conquistou o Campeonato Brasileiro da Série D, a quarta divisão do futebol do Brasil, e destacou a CBF o público recorde de 36.500 torcedores no Parque do Sabiá. Uberlândia agora vai jogar a Série C do Campeonato Brasileiro. Natália Fiuza.
5: Obrigada, Wellington. Série B, 28ª rodada. Ontem o Atlético venceu o Juventude por 2-0 fora de casa. E hoje o América recebe o São Bernardo na Arena Independência, às 19h30 da noite. As notícias do esporte. Volto com você, Aline Neves. Bom dia.
10: Bom dia, Nath. Boa semana pra gente. Agora 7h52. A seguir, Justiça reforça a proteção ao trabalhador contra assédio eleitoral.
11: 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A ANEEL acionou a bandeira vermelha no patamar máximo, que é o patamar 2.
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2: Nova pesquisa Nexus PTG, divulgada agora, mostra o presidente Lula tecnicamente empatado com Flávio Bolsonaro e Augusto Cury em uma eventual disputa no segundo turno.
3: Contra Flávio, Lula aparece com 47%, enquanto o senador tem 46%. Contra Augusto Cury, Lula marca 45%, contra 42% do escritor.
2: Nos outros cenários, Lula tem vantagem. O presidente aparece com 47% contra Ronaldo Caiado, 48% contra Renan Santos e 49% contra Romeu Zema.
3: A pesquisa ouviu 2.003 eleitores entre os dias 11 e 13 de setembro. A margem de erro é de 2 pontos percentuais para mais ou para menos.
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4: O Dia a Dia da Política Entrevista conversa hoje com o presidente do Tribunal Regional do Trabalho, o desembargador Sebastião Oliveira. Olá, presidente, prazer em recebê-lo em nosso estúdio.
5: Muito obrigado pela oportunidade.
4: Presidente, o que está sendo feito pela Justiça do Trabalho para evitar o assédio eleitoral nessas eleições?
5: O assédio eleitoral acontece nas empresas pela interferência do patrão forçando o voto nulo no outro sentido. Para facilitar um atendimento rápido para isso, nós celebramos um acordo de cooperação técnica com o Tribunal Regional Eleitoral, com o Ministério Público do Trabalho e Ministério Público Eleitoral. Em havendo uma denúncia, todos tomarão conhecimento e vão tomar as iniciativas necessárias para fazer cessar essa ilicitude. Se houver uma denúncia, o Ministério Público do Trabalho pode ajuizar uma demanda rapidamente, requerendo até uma liminar do juiz, e além disso vai procurar a empresa sediadora ou seus gestores para que ela tome atitude para cessar aquele comportamento ilícito.
4: Quando que a Justiça do Trabalho notou que começou a haver um aumento desse tipo de situação no Brasil?
5: Desde 2022 e na eleição seguinte, 2024, começamos a receber mais denúncias de pressão no local de trabalho para que o empregado votasse num ou no outro sentido. E como isso é ilícito, muitos trabalhadores começaram a procurar os advogados e pedir indenizações por ter essa interferência ostensiva, constrangedora, amedrontadora, ou então prometendo benefícios para alguns que adotasse a linha de entendimento fixada pelo empresário, pelo diretor, pelo gestor da empresa.
4: O que que caracteriza o assédio eleitoral?
5: O assédio eleitoral fica caracterizado quando o empresário ou seus gestores encarregados tentam interferir na livre escolha política do trabalhador, forçando o voto no outro sentido, ameaçando, prometendo vantagem, constrangendo que a pessoa não tem liberdade de escolha ou é, de certo modo, obrigada a revelar qual será o seu voto.
4: Quais são os canais de denúncia?
5: A denúncia pode ser feita na Justiça do Trabalho, na Justiça Eleitoral, qualquer site dos tribunal tem lá um canal de denúncia para a sede eleitoral. Ela pode ser inclusive anônima, mas deve preferencialmente indicar algum princípio de prova para que não seja uma denúncia vazia, uma denúncia sem conteúdo.
4: Como distinguir no âmbito do trabalho que é uma conversa de política, sobre política, de um assédio? E eventualmente, se houver um assédio, como deve ser a coleta de provas?
5: Veja bem, conversar sobre política é natural, ainda mais nesse período de agora. Agora, aquele que quer interferir na livre vontade do trabalhador, esse estará sendo sofrendo assédio. Da mesma forma que é fácil entender qual que é a diferença entre uma pessoa que está interessada em alguém e a pessoa que está forçando uma relação no assédio sexual. Qualquer pessoa sabe diferenciar uma conduta da outra. Nós não podemos imaginar que qualquer fala, qualquer indicação pode caracterizar um assédio. O assédio é quando há meios e atitudes forçando o voto num ou no outro sentido.
4: O Dia a Dia da Política conversou hoje com o presidente do Tribunal Regional do Trabalho de Minas Gerais, desembargador Sebastião Oliveira. Berta Macaron para o Jornal da Itatiaia.
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2: Pelas previsões, a conta de luz deve subir esse ano entre 5,5% e 8%. Pode ser o dobro da inflação média. No ano passado, a conta de luz chegou a subir mais, subiu 12%.
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1: Falo e falo sim. Oi, bom dia. Eu tô chegando. Cheguei no clima da sua segunda-feira, dia internacional de sacudir a preguiça e recomeçar. E meu desejo é que você tenha uma semana bonita, abençoada e guardada pelo nosso Deus. E aí, curtiu o final de semana? Descansou? É, teve aquele almoço delicioso, ficou na rede de boa, foi à igreja, agradeceu. E agora começamos mais uma nova semana. Isso é ótimo. E juntos, e a partir de agora até às 10 da manhã, com mais um programa Interatividade aqui em 89,1 FM, pelo site, aplicativo, na Alexa, em qualquer lugar do país. Muito bom dia, onde quer que esteja, com quem você estiver, em casa, no trabalho, no campo, nas estradas, rodovias, sítios e fazendas. Oi, criançada, oi, meninada, bom dia, 8 horas, 8 minutos, hora da coincidência. Eu sou Israel Ferreira, junto com Renato Salles, o Mister Papagaio, e até às 10 da manhã, com o oferecimento Irmãos Supermercados, lojas em Caratinga, em Apim, Piedade, orgulho em atender bem. 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Bom dia.
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1: Que prazer também ter você por aqui. 8 horas, 9 minutos. No ar mais um programa Interatividade, já lembrando você também da promoção 38 anos da Rádio Cidade. 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Só lembrando, gente, que no final desse ano tem um salário extra, um salário mínimo. 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Já manda pra cá, se cadastre, boa sorte. 8 horas, 10 minutos, bom dia. Um feliz dia novo pra todos nós.

0: Essa é clássica, Exalta Samba, eu me apaixonei pela pessoa errada. 8 horas, 13 minutos. Agora, coisa errada, gente, a gente pode fazer. 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
1: Bom demais ter você aqui no nosso programa Interatividade com Mr. Papagaio e Israel Ferreira. Tamo no ar, junto, trazendo sempre muita coisa boa pra você. Vamos pro intervalo, mas daqui a pouquinho voltamos com muito mais interatividade. Lembrando que a senha de hoje, qual? É chá divinos, pra você concorrer a Pix chá aqui na Vinos. Nossa programação. Boa sorte pra você.
0: E no final do ano tem um salário extra.
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0: Já pensou começar 2027 com um salário mínimo por nossa conta pra você? Boa sorte. 8:15.
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1: 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A Rádio das Promoções, muito bom dia, ótima segunda-feira, você no comércio também tá ligado com a gente, tá no seu táxi, motorista de aplicativo, amigos também, pintores, eletricistas, marceneiros, muito bom dia, boa semana para você também, 8:24, bom dia, você técnico que conserta geladeira, máquina de lavar, tanquinho, você na sua empresa, atenção, instaladores também de ar-condicionado, profissional da área de refrigeração, tanto comercial quanto automotivo. 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
1: Oi, Marco Chagas, bom dia, alô, bom dia pra Euzeni também, tá aqui no nosso WhatsApp, então estão se cadastrando na promoção 38 anos da Rádio Cidade, que tem prêmios durante todo esse mês de setembro. Hashtag Cidade 38 anos. 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
1: Bom dia, são 8:26 e a nossa senha do momento, a senha de hoje, para que você no final do ano venha concorrer a um salário mínimo, um salário extra, gente boa, já pensou faturar chá de vinhos? Manda pra cá e boa sorte. Essa música

0: Moça pra casar, Diego Vitor Hugo aqui no nosso programa Interatividade. Muito bom dia. Bom dia, Cléria. Bom dia, Edim Marceneiro. Bom dia, Ângela. Daniela Moreira também tá por aqui. Gente, lembrando que na promoção aniversário 38 anos da Rádio Cidade, é só você digitar hashtag Cidade 38 anos, tá? 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Tá bom? 8 horas e 30 minutos. Gente, olha que oportunidade. O Roger's Pizza está contratando, viu? Vaga para garçom, pizzaiolo e também para cozinheiro. Você se encaixa no perfil de cozinheiro, de pizzaiolo, de garçom. Tem experiência, então aproveite essa oportunidade, envie o seu currículo para o Roger's Pizza 99817-6714. Conhece alguém que está desempregado, que quer uma oportunidade? Então 99817-6714 são as oportunidades de emprego para garçom, pizzaiolo e cozinheiro lá no Roger's Pizza. 99817-6714. Envie o seu currículo e boa sorte. 8 horas 31 minutos. Fala comigo, Mr. Papagaio.
1: E vamos para mais um intervalo aqui do nosso programa Interatividade. Mas você sabe, né? Você é convidado especial para participar junto com a gente aqui com Mr. Papagaio, com Israel Ferreira.
0: Tamo junto.
1: Estamos esperando você aqui para você participar dos sorteios de Pix aqui no nosso programa. Afinal de contas, ó, é só digitar a senha do momento no nosso WhatsApp que você já concorre. Senha de hoje, chá divinos. Vai lá agora, participe. Boa sorte. Já já tem mais.
0: Hora certa. Bom dia para você e para mim. Bora tomar um café? 8:31.
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7: E aqui seguimos juntos nessa manhã de segunda-feira, faltando 20 para as 9. Daqui a pouco tem informação. Tem Ana Cláudia Rodrigues, direto da redação. 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

0: Natanzinho Lima, nessa manhã de segundona aqui no programa Interatividade, até quando? 8h43, muito bom dia, obrigado a sua audiência, a sua companhia pelo site, aplicativo Alexa, em qualquer lugar do país, do mundo. 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É só responder em número, tá? Número 1, no rádio; 2, pelo aplicativo; 3, pelo site; ou 4, na caixinha Alexa. Aí você responde por número, aí vem uma segunda pergunta e assim por diante, entendeu? Então mandou aqui pra central do ouvinte o hashtag cidade 38 anos, você responde por número, tá bom? 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E você fazendo seu cadastro vai participar durante todo esse mês de setembro aos prêmios através da central do ouvinte. E eu tô aqui torcendo por você, porque tem muitos prêmios aqui no aniversário 38 anos da cidade, a Rádio das Promoções. 8h44, eu tenho um recado para você que tá ligado com a gente nessa manhã de segunda-feira. Obrigado para quem tá ligando o rádio agora, lembrou de acompanhar o programa, fico feliz também com a sua companhia. 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E é muito bom também ter você por aqui. Obrigado a sua companhia, viu? Obrigado de coração mesmo. E você aí do campo, amigo produtor rural de Caratinga, Ubaporanga, Leste Mineiro, obrigado pela audiência aqui na cidade, viu? 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
0: Bom dia, bom dia. 13, faltando para as 9. Fala comigo, papagaio.
2: Muito bem, vamos para mais um intervalo aqui do nosso programa Interatividade. Para você participar com a gente, a senha de hoje é Chá Divinos. Participe, boa sorte. Daqui a pouquinho tem mais para você.
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0: 13, faltando para as 9.
4: Hora certa.
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8: Já voltei, é um prazer também ter você por aqui. Alô, Lucimar, tudo bem, queridão? Como é que tá o pessoal aí em Piedade de Caratinga? 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Boa sorte, 8h57. 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

0: Que coisa boa ter você por aqui. Ótima segunda-feira. Dia de sacudir a preguiça e recomeçar. Bom dia, você também tá ligado com a gente pela primeira vez aqui no programa Interatividade. Eu sou Israel Ferreira, junto com ele, o Mr. Papagaio, até às 10 da manhã. 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Oi, Marcos, bom dia. Bom dia também para Cristina. Bom dia também pro Samuel.
1: Vamos agora para mais um intervalo comercial, mas já a gente volta trazendo mais música da programação. Enquanto rola o intervalo aí, ó, vai participando. 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Boa sorte.
0: No final do ano tem um salário mínimo, hein?
2: Verdade. Volta já.
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0: 9 horas, 1 minuto, chegando informação com Ana Cláudia Rodrigues.

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8: A partir de 1º de outubro, os planos de saúde serão obrigados a cobrir exame de mamografia digital para todas as pessoas sempre que houver indicação, sem restrição de idade. Atualmente, a cobertura desse exame é obrigatória apenas para mulheres com idade entre 40 e 69 anos. A partir de 1º de outubro, não haverá limite de idade para esse exame quando houver indicação médica. A decisão foi tomada pela Agência Nacional de Saúde Suplementar, que é o órgão que regula a indústria de planos de saúde no país. A nova regra também amplia o atendimento para todos os gêneros, ou seja, o exame passa a ser garantido a pessoas que se considerem não binárias, que não se identificam exclusivamente como homem ou mulher. A mamografia digital, que é a versão mais avançada do exame convencional, é considerada um dos principais exames para a detecção precoce do câncer de mama, permitindo identificar alterações antes mesmo de serem percebidas ao toque. A modalidade digital oferece vantagens como menor exposição à radiação, menor tempo de compressão da mama durante o exame e armazenamento das imagens em formato digital, o que facilita o acompanhamento da evolução clínica e avaliação por diferentes especialistas. No comunicado de fim da restrição, a Agência Nacional de Saúde destacou que a cobertura obrigatória é uma oportunidade de celebrar o Outubro Rosa, que é o mês dedicado à conscientização sobre a prevenção e o diagnóstico precoce do câncer de mama. O Instituto Nacional de Câncer, o INCA, ligado ao Ministério da Saúde, estima que o país tenha cerca de 73 mil novos casos de câncer de mama por ano. O diagnóstico precoce aumenta as chances de tratamento e pode reduzir a necessidade de procedimentos mais invasivos.
9: Previsão do tempo.
8: Previsão do tempo para esta segunda-feira em Caratinga é de sol com muitas nuvens durante o dia e períodos de céu nublado. Noite com poucas nuvens. Pode ter chuva leve durante o dia, com uma expectativa de apenas 1,8 milímetros. As temperaturas variam entre 17 e 25 graus, com sensação térmica entre 17 e 20 graus. Repórter Ana Cláudia Rodrigues.
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2: 9:16, ótima semana, ligado, sintonizado aqui na Rádio das Promoções. 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
5: Já voltamos, hein? Já estamos de volta. Programa Interatividade no ar aqui pela 89,1 FM, Rádio Cidade, a Rádio das Promoções. 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Ótimo dia pra você.
2: E boa sorte.
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0: Kleber e Cauã, mil adjetivos que não faltam pra você são elogios. 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
5: No clima da sua segunda, bom dia. Oi, Zuleika de Oliveira Rosa. Oi, Patrícia Castro. Oi, Custódia. Oi, Maria. Bom dia, bom dia. Gente, amiga, já fez o cadastro na Central do Ouvinte com o hashtag Cidade 38 anos? Fez um cadastro, tá participando. Durante todo esse mês de setembro tem presentes aqui no aniversário 38 anos da rádio, as promoções. Boa sorte! 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Que prazer também ter você por aqui, ligado com a gente, sintonizado pelo site, plugado pelo aplicativo, também na Alexa. Bom dia. 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Pois é. 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

0: Fred Fabrício, você não cuidou. Gente, amiga, são 9h34. Olha que oportunidade de emprego em você que é pizzaiolo. O Rogers Pizza está contratando, tá? 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
1: Bom, tá na hora de mais um intervalo comercial. Rapidinho a gente volta trazendo mais música pra você, mas durante o intervalo, Mr. Papagaio, Israel Ferreira esperando você participar também das promoções aqui da Rádio Cidade, hein? 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
0: Bom dia, 9h35. Oi, Tânia. Bom dia pra Tânia Mara, pra Luciana Ramos, pra Valéria Gomes, também se cadastrando. Boa sorte.
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0: Elis Just Go Girl, no clima da sua segunda-feira, 11, faltando para as 10. Daqui a pouquinho tem o Padre Reginaldo Manzotti, o programa Experiência de Deus, um programa que vai abençoar a sua vida. 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
1: Então, na hora de mais um intervalo aqui no nosso programa Interatividade, daqui a pouquinho a gente volta trazendo mais música. Mas você sabe, né? 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Já já a gente volta com muito mais.
2: Hora certa.
0: 9:50. Bom dia.
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7: Obrigado a sua audiência, a sua companhia. Continue se cadastrando pelo WhatsApp com hashtag Cidade 38 anos e boa sorte. 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Bom dia, Rafa Moto, Dr. Fabrício Batista, psiquiatra. 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Gente, tô indo nessa. Obrigado a sua audiência, a sua companhia. A seguir, programa do compadre Reginaldo Manzotti, Experiência com Deus. Amanhã eu volto com ele, o Renato Salles, Mr. Papagaio, a partir das 8 da manhã. 2 da tarde tem show da cidade com ele, o Rogério Silva. Às 5, Paradão Sertanejo com Carlos de Souza. Uma semana abençoada, produtiva e até amanhã, se Deus quiser. Tchau.

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0: Quando penso nas
1: louvado seja nosso Senhor Jesus Cristo, para sempre seja louvado. Queridos filhos e filhas, começando esta semana, hoje, segunda-feira, como é que foi seu final de semana? Espero que tenha sido maravilhoso, em família, em paz, em harmonia e, claro, com a Santa Missa. Foi a missa? Domingo com a missa é semana abençoada. Quero saudar a todos. Hoje, dia da exaltação da Santa Cruz. Muito significativo, e nós fizemos, inclusive, uma novena para o dia de hoje. Na tua cruz eu coloco a minha cruz. E hoje, toca a corneta, sacristão, porque hoje nós começamos uma novena cheia de grandes milagres e prodígios, porque nós estamos começando a novena de São Pio de Pietreutina, isso mesmo, hoje, novena de São Pio de Pietreutina. Por isso aproveite agora, dê um recadinho para os seus amigos, suas amigas e diga: olha, hoje vai começar São Pio de Pietreutina. Hoje é exaltação da Santa Cruz. Um motivo a mais para que a pessoa possa acompanhar o programa. Saúdo a todos. A todos a partir da Rádio Evangelizar, de onde tudo começa. As rádios irmãs, cujos nomes cito neste momento.
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1: Sinal digital em todo o país, em várias cidades, canal aberto pelo YouTube Padre Manzotti Oficial, pelos aplicativos da Associação Evangelizar é Preciso e todas as plataformas digitais. Quero saudar, hoje começa conosco a transmissão rádio comunitária Bela Vista FM, da cidade de Batalha, Piauí, com o programa Experiência de Deus, da Diocese de Parnaíba, Piauí, Dom Edvalter Andrade. Portanto, bem-vinda à rádio comunitária Bela Vista FM, Batalha, Piauí. Mais uma vez, quero lembrar a todos, hoje é dia da exaltação da Santa Cruz e sobre isso vamos falar, rezar. Hoje começa a novena de São Pio de Pietreutina. Então chame seu amigo, chame sua amiga, agora, em nome do Pai, do Filho e do Espírito Santo. Amém. Naquele tempo, disse Jesus a Nicodemos: ninguém subiu ao céu, a não ser aquele que desceu do céu, o Filho do Homem. Do mesmo modo, como Moisés levantou a serpente no deserto, assim é necessário que o Filho do Homem seja levantado, para que todos os que nele crerem tenham a vida eterna. Pois Deus amou tanto o mundo que deu o seu Filho único para que não morra todo que nele crer, mas tenha a vida eterna. De fato, Deus não enviou o seu Filho ao mundo para condenar o mundo, mas para que o mundo seja salvo por ele. Senhor, hoje celebramos a festa da exaltação da Santa Cruz e sabemos, Senhor, que ninguém nos ama como Tu nos ama. Ninguém nos ama tão profundamente até a morte, morte de cruz, como nos amaste. Portanto, Senhor, na tua cruz redentora, eu coloco a minha cruz. Na tua cruz redentora, eu clamo a minha salvação. Senhor Deus, hoje eu me rendo à tua cruz, sinal de nossa salvação, de nossa redenção.

0: Senhor Jesus. Levaste ao madeiro os nossos pecados. Na tua cruz,
1: eu sei bem o que
0: redimiste toda a humanidade.
1: Pois permaneço,
0: Jesus,
1: ao teu lado.
0: Na cruz, levastes a nossa salvação. Em seus ombros foram abertos feridas por causa dos nossos pecados. Senhor, na cruz bendita, a humanidade foi redimida. E lá tiveste suas mãos.

0: Santa Cruz, instrumento de morte e de castigo, mas que pelo sangue redentor se tornou sinal de nossa salvação. Hoje, no dia da exaltação da Santa Cruz, eu coloco as minhas intenções. Nós fizemos 9 dias, mas hoje é o dia da exaltação da Santa Cruz. Qual a sua intenção? Qual o seu pedido? Seja na vida profissional, está desempregado, está endividado, coloque diante do Senhor esta cruz pesada dos problemas financeiros. Coloque na cruz de Jesus, se você está doente, a sua enfermidade. Na tua cruz eu coloco a minha cruz, coloca a tua enfermidade física. Você está fazendo um tratamento, está com câncer, está com problema nos rins. Coloque diante do Senhor, na cruz de Jesus, a depressão. Coloque na cruz de Jesus a angústia na tua alma, a noite escura que você possa estar passando, a noite traiçoeira pelo qual você está atravessando. Ele nos ama e por isso podemos confiar. Olhe para a cruz, confie no Senhor. Ele já deu prova suficiente que nos ama, nos resgata, nos liberta, nos santifica. Senhor, Senhor Jesus, dai-nos a graça de vivermos os frutos da vossa redenção. E hoje, na exaltação da Santa Cruz, atendei-me, Senhor. Eu vou para o intervalo e eu volto já. Chame um amigo, uma amiga, voltamos já.
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6: Prevost nasceu em Chicago, Estados Unidos, em 1955. Hoje, Papa Leão XIV. Nossas orações e preces pelos 71 anos de idade do Papa Leão XIV. Vida longa e muita saúde. Amém. Raquel, que a paz de Jesus esteja com você.
7: Amém, Padre, com o senhor também.
6: Deus abençoe. Você fala de onde, Raquel?
7: Eu falo de Gravatal, Santa Catarina.
6: Minha saudação a Gravatal, Santa Catarina. E como que você me acompanha?
7: Eu acompanho o senhor pelo YouTube.
6: Tá certo. YouTube Padre Manzotti, aproveito antes de você falar, dizer que tivemos há pouco, às 9:30 no YouTube, a quaresma de São Miguel Arcanjo. E se por acaso as pessoas não tiverem feito, podem fazer depois do programa. E hoje, rezando mais uma vez pelos trabalhadores, pedindo a graça e a oportunidade de um trabalho. Este é a intenção de hoje, do 26º dia da quaresma de São Miguel. Raquel, o que você quer falar?
7: Eu tenho testemunhos e pedidos de oração, padre.
6: Comecemos pelos testemunhos, filha.
7: Testemunho foi quando a minha filha se formou em 2015. Ela se formou em odontologia e difícil de arrumar um emprego. Primeiro emprego é bem complicado para um recém-formado.
6: Sim.
7: Fiz a promessa que se ela conseguisse, eu seria mensageira da capelinha do Senhor da Santa Chagas.
6: Amém.
7: Então eu sou mensageira da capelinha.
6: Toca a corneta, sacristão. É uma mensageira da capelinha lá em Gravatal.
7: Com muito orgulho,
6: Maravilha.
7: Essa capelinha passa por onde eu sei que tem algumas pessoas com enfermidade, eu levo a capelinha e elas rezam, pedem muita fé. Muito, muito gratificante, padre, isso para mim e tanto para as pessoas que recebem a capelinha.
6: Louvado seja Deus, filha. Que bom o seu testemunho.
7: Isso é um testemunho do emprego da minha filha, Jéssica. E também em 2020 foi um ano bem tribulado para todos nós, né? Como o senhor sabe, todos sabem, né? 2020, com a pandemia.
6: Sim.
7: O meu começou antes da pandemia. Minha tribulação começou em dia 14 de janeiro com o falecimento da minha mãe. Minha mãe é mulher de muita fé. Se hoje eu tenho essa fé, agradeço a ela que ela plantou essa semente no meu coração.
6: Sim, meus sentimentos pela perda da mãe.
7: Obrigada, padre. Ela faleceu em 2014 de 2020. E depois, dia 17 do mesmo mês, eu descobri um câncer da tireoide.
6: Puxa.
7: Mas eu, com muita fé e oração, rezando, pedindo a Deus, porque nessa época, quando eu descobri, minha cirurgia foi marcada para junho. E era bem no auge da pandemia.
6: Certo.
7: Aí era medo de todos os lados.
6: Com certeza.
7: Com a graça de Deus foi tudo bem, correu tudo bem. Hoje eu sigo ainda, né, com a prevenção de todo ano ter que fazer os exames, mas certo. Graças a Deus estou curada. Pra mim, tô curada.
6: Louvado seja Deus. Então diga, graça recebida.
7: Graça recebida é graça testemunhada. Toco sino, sacristão.
6: Amém. Como é que é o nome da mãezinha que eu vou hoje, eu rezo? Eu rezo
7: Nair
6: pela...
7: Nair Damian da Silva.
6: Eu perdi o primeiro nome.
7: Nair Damian da Silva.
6: Damian.
7: Da Silva.
6: Tá.
7: E eu tenho outro testemunho do meu irmão Evaldo, que aqui nós pegamos o Covid e ele foi o mais grave, né?
6: Certo.
7: Ele esteve à beira da

0: falta. Passou o Natal com a gente, porque isso foi em outubro de 2020. Ele ficou até dezembro internado. E eles disseram, ele não tem explicação do que aconteceu com o Evaldo. É Evaldo o nome dele.
1: Certo.
0: Ele ficou com sequela, ficou sim, ele ficou com síndrome do pânico, porque muito tempo no hospital, né, doutor, né, padre? Com...
1: Claro.
0: Morre, não morre, morre, não morre, vem pra casa, não vem pra casa, aquela. Mas, com a graça de Deus, ele tá se recuperando hoje em dia, ele já tá bem melhor.
1: Amém.
0: Tá trabalhando, tá vivendo a vida, já tá curtindo os netos, tá? É uma bênção,
1: padre.
0: Um milagre de Jesus das Santas Chagas, assim, nítido.
1: Louvado
0: ninguém
1: seja Deus.
0: Ninguém duvide do poder de Deus.
1: Verdade.
0: Não pode duvidar. Não pode
1: Verdade.
0: Duvidar mesmo.
1: Mais uma graça recebida.
0: Mais uma graça recebida. E, padre, eu enquanto eu não falar pro senhor, eu tava assim, eu pedindo pro padre Pio, São Padre Pio, faz com que eu consiga falar com o padre Reginaldo, porque... Eu não quero morrer com essa coisa no meu coração.
1: Certo.
0: Porque tem uma senhora, dona Maria Angelina, ela deixou um dinheiro para mim, porque como a minha capelinha passava lá, ela deixou um dinheiro para doação para a Terra Santa.
1: Certo.
0: E ela não sabia como fazer. E foi bem no início que o senhor lançou para ajudar.
1: Da Terra Prometida.
0: Da Terra Prometida. Então, ela me deu esse dinheiro para mim mandar para o senhor. Eu não sabia como fazer, liguei para aí, as meninas me orientaram a pagar o meu boleto, porque eu sempre recebo o boleto, né, do valor dela.
1: Certo.
0: Mas só que o boleto sai no meu nome, eu disse, eu acho injusto, porque foi ela quem doou, não eu. Daí ela disse, a não ser que você escreve uma carta pro padre explicando.
1: Certo.
0: Eu disse, não, eu vou conseguir falar com o padre pessoalmente, a dona Mariazinha vai ficar muito feliz.
1: Então vamos, deixa eu anotar aqui para colocar lá, Maria Angelina.
0: Maria Angelina.
1: Tá certo, já escrevi.
0: Ela doou uma quantia bem generosa, que dá até no livro ouro, padre.
1: Tá certo, então.
0: Porque eu não vou falar pro senhor o valor, assim.
1: Tudo bem, claro, nós estamos no rádio. Mas,
0: sim,
1: filha, anotei aqui e depois vou entrar em contato daqui a pouquinho com a nossa parte financeira para fazer esse registro, Maria Angelina, tá bom?
0: Isso, agradeço, padre.
1: Que Deus a abençoe.
0: Amém. E tenho meus pedidos de oração.
1: Para quem?
0: Eu quero a libertação de vícios dos meus irmãos. Um é alcoólatra e o outro é viciado em jogo.
1: Tá certo. Que Deus abençoe, filha, que Deus a proteja. Levaremos no altar do Senhor. Quero convidar a todos hoje para missa ao meio-dia, presencialmente, Curitiba, região metropolitana. Venha celebrar comigo pelas almas do purgatório hoje. Exaltação da Santa Cruz. E você de todo o Brasil, acompanhe pela TV Evangelizar, Rádio Evangelizar, YouTube Padre Manzotti. Eu vou para o intervalo e volto com a leitura orante. Volte comigo.
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falava com a Raquel de Gravatal, Santa Catarina, e você escutou, ela recebeu tantas graças e fez a promessa que se tornaria uma mensageira da Capelinha de Jesus das Santas Chagas. Faça como ela. Se você recebeu uma graça de Jesus das Santas Chagas, torne-se uma mensageira. 0800 410 6060. Gravatal, Santa Catarina, acompanha pelo YouTube Dom Adilson Pedro Buzin, da Diocese de Tubarão. Levaremos no altar do Senhor, filha, a libertação dos seus irmãos do alcoolismo e do jogo, algo que tem machucado muitas famílias. Eu quero registrar aqui que participei do Dia Nacional da Juventude da Arquidiocese de Curitiba e foi um momento maravilhoso, milhares de jovens. Parabéns a quem presidiu, Dom José Antônio Peruso, Dom Reginei, Bispo Referencial da Juventude, Dom Adenes, muitos sacerdotes. Minha saudação ao assessor eclesiástico, Padre Cleiton Munhoz. Milhares de jovens estavam lá e foi um momento de muita graça. Vai, jovem, reconstrói a minha igreja, era o tema do Dia Nacional da Juventude. Como obra evangelizar, estive com muita alegria. Hoje, dia da Santa Cruz, exaltação da Santa Cruz, hoje começamos São Pio de Pietreutina. A Raquel disse, eu preciso dar esse testemunho, foi bem no dia, ela pediu a intercessão de São Pio e hoje começamos a novena. Isso mostra que está chegando contagem regressiva para a festa das Santas Chagas, semana que vem, gente, semana que vem, começa na segunda-feira, segunda, terça, quarta, quinta, sexta, sábado, domingo, venham em caravanas, organizem lotações, sempre uma programação intensa, de segunda a domingo, de modo especial na segunda, abertura, missa ao meio-dia, terça-feira, quarta-feira, dia de São Pio de Pietreutina. Uma programação com shows interno, externos, quinta, o início do tríduo, sexta-feira, um show à noite dentro da igreja, sábado, aquela procissão maravilhosa, cheia de significado, de contemplação das chagas dolorosas, a procissão que fazemos em torno, no centro de Curitiba, contemplando a Via Sacra encenada, rezando, pura oração, vinho com velas. E no domingo, Jesus das Santas Chagas, chagas gloriosas. Portanto, contagem regressiva. Quem tiver o privilégio de estar presencialmente, acredite, um ano para pedir, o outro para agradecer. Mas você, se programe a acompanhar pela TV Evangelizar, Rádio Evangelizar, tudo pelo YouTube Padre Manzotti. E agora, nós vamos para a leitura orante, Bíblia aberta.

0: ouvintes queridos, nós começamos sábado falar sobre o profetismo. Falamos sobre o que é ser profeta, foi em Deuteronômio. E hoje nós começamos o primeiro dos profetas, Samuel. Samuel, livro 1 Samuel, capítulo 1, versículo 9. 1 Samuel, capítulo 1, versículo 9, seguintes. Na manhã seguinte, Eucana e sua família se levantaram cedo e adoraram a Deus o Senhor. Aí voltaram para casa em Ramá. Eucana teve relações com sua esposa Ana. E o Senhor respondeu à oração dela. Qual era a oração? Ela ficou grávida. E no tempo certo, deu à luz um filho. Pôs nele o nome de Samuel e explicou: eu pedi esse filho a Deus, o Senhor. Ana, a mãe de Samuel, Deus escutou o apelo, a oração. Eucana e sua família foram a Siló para oferecer ao Senhor o sacrifício anual e o sacrifício especial que ele havia prometido. Ana, porém, não foi. Ela disse ao marido: assim que o menino for desmamado, eu o levarei ao santuário de Deus, o Senhor, para que ele fique lá toda a sua vida. Eucana respondeu: faça o que achar melhor. Fique em casa até que ele seja desmamado. E o Senhor faça com que de fato se cumpra a promessa que você fez. A mãe de Samuel ofereceu Samuel a vida inteira a serviço do Senhor. Então Ana ficou em casa e amamentava o filho. Depois que ele foi desmamado, ela o levou a Siló. Levou também um touro de 3 anos, 10 quilos de farinha e um odre cheio de vinho. Samuel era muito novo quando sua mãe o levou à casa do Senhor em Siló. Os pais de Samuel ofereceram o touro em sacrifício e levaram o menino para Eli. Ana disse: meu senhor, juro pela sua vida que sou aquela mulher que o Senhor viu aqui de pé orando. Eu pedi esta criança a Deus. O Senhor me deu o que eu pedi. Por isso, agora, estou dedicando este menino ao Senhor. Enquanto ele viver, pertencerá ao Senhor. Então, eles adoraram a Deus ali. O texto de hoje, a passagem de hoje, 1 Samuel, capítulo 1, do versículo 19 a 28. Ana era esposa de Eucana, não tinha filhos. Naquele contexto de esterilidade, era uma situação até de humilhação. Ana estava ferida, mas não abandona a Deus. E esse é um dos primeiros pontos importantes do texto. Na dor, Ana não se afasta de Deus. Ela levou a dor em oração. Ana se levanta e vai rezar. Reflita neste texto que acabamos de proclamar. Existe uma diferença entre sofrer longe de Deus ou sofrer na presença de Deus. A oração que Ana fez não teve um resultado imediato, mas ela coloca Deus como centro da dor, da humilhação de ser estéril. Ela deixa de carregar sozinha o peso, partilha com Deus. Gostaria que você colocasse em oração agora e repetisse comigo: Senhor, eu não quero esconder de vós aquilo que está doente em mim. Senhor, eu não quero esconder de vós o que está doendo em mim. Recebei minhas lágrimas, receba minha dor, receba esta doença, mesmo que eu não a compreenda. Queridos irmãos, Ana para nós é um exemplo muito grande. Não esconder a dor de Deus. Senhor, eu não escondo o meu sofrimento. Eu o apresento, mesmo que eu não compreenda por que estou passando por isso. Por ora, ficamos aqui. Mas eu volto do intervalo e continuamos a refletir sobre este nascimento de Samuel e sobre as atitudes de Ana, o primeiro dos profetas. Eu volto já. Volte comigo.
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0: Termina assim o texto: pertencerá a Deus. Então, eles adoraram a Deus. Esta foi a leitura orante de hoje, o nascimento do último dos juízes e o primeiro dos profetas, Samuel. Filhos e filhas, quero lembrar a todos, contagem regressiva para a festa das Santas Chagas. Você sabe que todos os dias nós estamos no horário político, necessariamente a 1 hora da tarde entra o horário político. Como semana que vem é a semana das Santas Chagas, a missa começará mais cedo, em virtude de testemunhos, de podermos celebrar com mais tranquilidade, dando espaço a mais reflexivo, mais meditativo. Portanto, a partir de segunda-feira que vem, a missa começa 11:30, de segunda a sexta, 11:30. Torno público para que as rádios irmãs e as TVs irmãs possam se programar para isto. A partir de semana que vem, na semana e só nesta semana que vem, a missa começa 11:30. Querido povo de Deus, escute esse testemunho.
9: Oi, Padre Reginaldo Manzotti, que quem fala é Enia, aqui do Monteiro, na Paraíba, passando para agradecer.
0: Amém.
9: Que acabou de chegar o manto de Jesus às Santas Chagas. Padre, que cheiro tão bom, uma delícia o perfume. Muito obrigada, Padre. E uma, sou associada com muito orgulho, viu? Muito orgulho. Todo mês eu mando o meu pouquinho. Obrigada, obrigada e obrigada. Te escuto pelo aplicativo da Obra Evangelizar, pelo YouTube e pela Parabólica Digital 329. Um grande abraço. Fica com Deus, Padre.
0: Louvado seja Deus. Ela se refere à flâmula com Jesus das Santas Chagas, que foi enviado num pacote fechado de plástico, porque ele foi acrescido com o perfume de Jesus das Santas Chagas, para também dar essa experiência olfativa. 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Meu grande abraço, Enia de Monteiro, Paraíba. Acompanha pela Parabólica Digital. Lá também tem a rádio Santa Maria FM, Diocese de Campina Grande, Dom Dulcênio Fontes de Matos. Maria Auxiliadora, que a paz de Jesus esteja com você, Maria Auxiliadora.
10: Amém, Padre, a sua bênção.
0: Deus abençoe, Maria Auxiliadora.
10: O Senhor é meu Pai espiritual.
0: Amém, Jesus, para a glória de nosso Deus. De onde você fala?
10: Irecê, Bahia.
0: Meu abraço, Irecê, Bahia. Como que você me acompanha ali?
10: Eu acompanho pela TV Evangelizar, pela Rádio Evangelizar e o YouTube.
0: Louvado seja Deus, Parabólica Digital pega todo o Brasil e Rádio Cidade. Meu abraço. Diga lá, Maria Auxiliadora, lembrando que eu estarei em Salvador dia 21 de novembro. Salvador, 21
10: de novembro. Eu tô sabendo, todo dia eu escuto.
0: Se programa para estar lá comigo.
10: Tá na providência de Deus.
0: Isto. Diga, minha querida.
10: Eu vou dar um testemunho, eu tenho vários testemunhos, eu vou dar o mais recente e pedir oração.
0: Pois não, então comece com o testemunho.
10: O testemunho é porque um bisneto meu nasceu prematuro. Ele ia nascer depois do dia 20 de agosto, aí quando foi dia 1º, teve que fazer um cesáreo de emergência para ver se salvava um ou outro, a mãe ou o filho.
0: Certo.
10: E graças a Deus salvou os dois.
0: Oh, Deus. Louvado.
10: Ela ficou em observação 3 dias e ele ficou 22 dias internado.
0: Certo.
10: 5 dias na UTI, no Natal. E eu só clamando a Jesus das Santas Chagas. Não pedia pela a saúde dele, nem que ele escapasse. Eu pedia para Jesus das Santas Chagas fazer o melhor para ele.
0: Certo.
10: E dar sabedoria aos médicos.
0: Isso.
10: Para descobrir e, como é que diz, saber passar o remédio certo para normalizar as plaquetas dele.
0: Se fez igual Ana na leitura orante de hoje. Colocou na presença de Deus e diga: Senhor, é isso. Atende-me segundo a tua vontade. Foi isso que você fez. E aí?
10: Ah, padre, é isso que eu clamo direto de joelho no chão.
0: E aí?
10: Aí, hoje ele tá saudável, vai fazer 2 meses.
0: Louvado.
10: Dia 1º do mês que vem.
0: Certo.
10: Só que é miudinho, mas graças a Deus tá saudável.
0: Amém. Como é que é o nome dele?
10: É Theo.
0: Theo? E o nome da sua filha?
10: É a mulher do neto, é Tainara.
0: Tainara.
10: Aí eu falo, na hora que chegou a notícia que ele ia ter alta, aí eu falei, é um milagre de Jesus das Santas Chagas.
0: Amém.
10: Eu entreguei a ele e vi o resultado.
0: Amém, filho.
10: Aí, padre, eu não, como é que diz? Eu não me associei para receber a capelinha, mas eu já fiz doação de 2 e tem 3 para doar.
0: Tá certo.
10: A promessa que eu fiz e já vou continuar a pagar, se Deus quiser.
0: Amém, porque tem pessoas que às vezes querem e não podem, então aí que bom que a senhora tem essa generosidade, louvado seja Deus, querida.
10: Aí sou associada, multiplicadora.
0: Amém, Deus seja louvado. E Maria Auxiliadora, você quer pedir oração para quem?
10: Quero, padre. Desculpa aí que eu tô nervosa.
0: Imagina, por favor.
10: Eu quero que o senhor, na missa de meu dia, celebre a missa para meu marido, Darcílio.
0: Darcílio.
10: Vai fazer, como é que diz? Dia 22 de... ou no ano 2022.
0: O que aconteceu? Ele faleceu.
10: Que suicidou.
0: Ô, oh, Jesus.
10: E é um trauma, padre, que não acaba.
0: Eu acolho a sua dor, filho. Darcílio do quê?
10: De Oliveira.
0: De Oliveira. A senhora vai ouvir eu dizer o nome dele no Oremos lá. E, filha, deixe na misericórdia de Deus.
10: A senhora... deixo, padre. É o que me sustenta. É porque eu tenho uma fé inabalável, eu agradeço ao senhor. Primeiramente, Jesus, segundo o senhor.
0: Filha, e você tem mandado rezar missa na intenção dele?
10: Mando, sim, tá, mando direto.
0: E eu também vou rezar hoje na intenção dele. Deus sabe que a pessoa, quando ela está nesse fundo do poço, ele na verdade não age com liberdade. Age movido por uma profunda depressão.
10: Para ele ir para o psiquiatra, que ele precisava dos dois, psiquiatra e psicólogo.
0: Tá certo.
10: Quando ele aceitou, ele só passou 10 dias tomando medicamento.
0: Filha, que Deus te dê forças. Que Deus te dê forças. E eu vou para o intervalo e volto já. Volte comigo.
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7: Paraná, repito que há pouco fizemos a quaresma de São Miguel, 26º dia. E a intenção de hoje, dentro da quaresma de São Miguel, por aqueles que estão pedindo a graça de um trabalho. É um tema muito relevante e tem aparecido muito esse pedido na quaresma de São Miguel. Se você perdeu, às 11 horas, assim que termina o programa, faça a quaresma de São Miguel. Eu dizia e faltam 7 dias para a festa das Santas Chagas. Começa na segunda-feira que vem e segue a semana inteira. Lembrando que a missa será às 11:30 de segunda a sexta, em virtude do horário político, para termos mais tempo. Toda a programação, e uma programação intensa, já está disponível no evangelizareprecisos.com.br e também padremanzotti.com.br. Todos os dias uma programação intensa. Participe, você de Curitiba, região metropolitana, você de fora, venha para a festa de Jesus das Santas Chagas, de modo particular. Lembrando, na quarta-feira, São Pio de Pietrelcina, quinta-feira começa o trido, quinta, sexta, sábado, a procissão luminosa nas ruas de Curitiba, nas Chagas Dolorosas, e domingo as Chagas Gloriosas. Filhos amados, quero lembrar a todos que nós estamos com uma peregrinação para a Itália, celebrar Pentecostes. E a celebração acontecerá em dois lugares, acontecerá em Assis e Roma. Mas Atenção para a programação, é um roteiro inusitado. Nós iremos para Palermo, na Catedral de Palermo, vamos a Cefalu, a missa dominical na Catedral Normanda, vamos a Siracusa, onde tem Santa Luzia, protetora dos olhos, onde ela foi martirizada, e tem a Basílica de Santa Luzia. Iremos a Taormina, uma beleza, uma joia incrustada na montanha. E depois iremos a Tirreno, Messina, vamos a Nossa Senhora de Pompeia, o Monte Vesúvio, vamos à Costa Amalfitana, Patrimônio Mundial da Unesco, vamos a Amalfi, onde tem o túmulo de Santo André Apóstolo, Ilha de Capri, e iremos à Igreja de Santo Estevão, Anacapri, São Miguel Arcanjo, Nápoles, onde tem São Januário. Depois iremos a Assis, onde você comigo celebra os 70 anos e nós celebramos São Francisco, Santa Clara. Vamos ver o corpo de São Carlo Acutis e depois vamos para Roma, nas Basílicas Papais. 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Filhos amados, povo querido, eu tomo o Jornal do Evangelizador e começamos hoje, na página 7, a novena de São Pio de Pietrelcina. Ó Jesus, fonte de amor e misericórdia, nós vos agradecemos por nos terdes dado São Pio de Pietrelcina como sinal vivo de vossa paixão, morte e ressurreição. A ele destes as vossas próprias chagas, que São Pio carregou com serenidade e força, comunicando ao mundo a vossa compaixão. Por isso, por intercessão deste grande santo, São Pio de Pietrelcina, dai-nos a graça que tanto necessitamos. Qual o seu pedido este ano? Este ano, começando hoje, primeiro dia, peça grande, este santo é poderoso e grande intercessor. Jesus, a exemplo de São Pio, dai-nos a graça de nos unir à vossa paixão, nos abrigar em suas santas chagas e desfrutar de sua gloriosa ressurreição. Jesus, por intercessão de São Pio, concedei-nos as graças de que necessitamos para realizar neste mundo a nossa vocação e a nossa missão. São Pio de Pietrelcina, ajudai-nos a viver como cristãos e buscar o perdão e a cura de nossas feridas. São Pio de Pietrelcina, dai-nos mais amor e eucaristia. São Pio de Pietrelcina, curai nossas feridas pela confissão. São Pio de Pietrelcina, fortalecei os enfermos. São Pio de Pietrelcina, animai a nossa vida de oração. São Pio de Pietrelcina, rogai por nós. O Senhor esteja convosco. Ele está no meio de nós. Abençoai, Senhor, a água, a roupa dos enfermos, as fotos de família. De modo particular hoje, por intercessão de São Pio de Pietrelcina, os méritos das Santas Chagas. Em nome do Pai, do Filho e do Espírito Santo. Amém. Faça a quaresma de São Miguel, você que está desempregado. Me despeço com o clipe Templo Vivo. 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

0: Direto da Redação.
1: Lembramos que estão à venda os ingressos para a tradicional feijoada beneficente do Lar dos Idosos Asilo Monsenhor Rocha, no bairro Santa Cruz, em Caratinga. O evento, que tem por objetivo arrecadar fundos para a manutenção da instituição, acontece no domingo, dia 20, a partir das 11 horas da manhã. Os ingressos para a feijoada do Lar dos Idosos Monsenhor Rocha podem ser adquiridos no valor de R$ 35,00, na sede da instituição e com os vicentinos da Sociedade São Vicente de Paula. O presidente do Lar dos Idosos, Argel Coelho, deixa o convite a todos.
2: O Lar dos Idosos Monsenhor Rocha já tem como tradição essa feijoada, né? E nós realizamos feijoada aqui duas vezes ao ano. Aconteceu a primeira no mês de março e a segunda vai acontecer agora no dia 20 de setembro do ano em curso de 2026. Iniciando às 11 horas e terminando às 14 horas. E na oportunidade eu faço um convite à sociedade caratinguense para que ela possa vir degustar dessa maravilha que é oferecida pelo Lar dos Idosos Monsenhor Rocha de Caratinga.
1: Repórter Ana Cláudia Rodrigues.
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0: hora certa.
1: 11:24.
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0: 11:37.
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0: certa.
1: 11:51.
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1: 11:59.
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7: Hora certa,
8: 12:30.
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11: Meio-dia e meia.
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11: Pela primeira vez na Quest, Flávio Bolsonaro aparece numericamente à frente de Lula. Ministros do STF recebem dados do celular de Vorcaro. Deputado do PL, próximo ao ministro André Mendonça, é alvo de operação por tráfico de influência em tribunais superiores. Homem é preso depois de atacar companheira com mordidas. Policial é acusado de matar homem em parque de exposições do interior de Minas. Prefeito de Conselheiro Lafaiete reforça segurança após ameaças de morte. Motociclista supostamente baleado por acidente é internado em estado grave. Países Árabes do Golfo cancelam importante reunião com o Irã prevista para esta segunda-feira.
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11: Olá, boa tarde, hoje é segunda-feira, 14 de setembro de 2026, com edição de João Vitor Lino e apresentação de Cátia Pereira. Está no ar o Jornal da Itatiaia Tarde, 12:31. Ministros do STF recebem dados do celular de Vorcaro e iniciam varredura nas conversas do banqueiro. Vamos ao vivo conversar com o repórter Pedro Nascimento, direto de Brasília. Boa tarde, Pedro.
12: Boa tarde para você, Kátia. Boa tarde também para todo mundo que acompanha a Itatiaia nessa segunda-feira, agitada em razão dessas novas movimentações no caso Master e também esse embate evidente entre ministros do Supremo Tribunal Federal às vésperas desse julgamento que acontece amanhã para analisar se Alexandre de Moraes deve ser investigado pela sua relação com o Daniel Vorcaro. Bom, acontece que agora há pouco foram entregues cópias do conteúdo do celular de Daniel Vorcaro aos ministros Gilmar Mendes e também ao ministro Cristiano Zanin, além do ministro Alexandre de Moraes. E esses documentos, né, esses arquivos que estavam no celular de Daniel Vorcaro, estavam sob custódia da Polícia Federal, porque são conteúdos considerados altamente sensíveis para a investigação e que grande parte deles também não havia sido revelado, não havia caído sigilo, por conta da determinação do ministro André Mendonça para que parte desse material, né, cujo sigilo deveria ser levantado, não comprometesse investigações futuras. A Polícia Federal ainda tem alguns pontos a fechar sobre esse caso Master e essas operações que vão acontecer dependem do sigilo dessas investigações. Acontece que esse conteúdo do celular foi entregue agora há pouco a Vorcaro, a Zanin e a Gilmar Mendes, segundo o Supremo Tribunal Federal, e esse material certamente vai constar no voto, na análise do que os ministros farão amanhã a respeito da conduta de Alexandre de Moraes. Lembrando que a gente está falando aqui de Cristiano Zanin e de Gilmar Mendes, dois ministros ligados à ala mais próxima do ministro Alexandre de Moraes e que muito provavelmente devem defendê-lo, devem atuar ali para que ele não seja investigado ou que essa decisão seja adiada com possível pedido de vista. Todos esses são elementos dessa segunda-feira e que ajudam a gente a entender como que o clima está tenso no STF para esse julgamento de amanhã. Kátia, volto com você.
11: Obrigada, Pedro Nascimento, ao vivo, direto de Brasília. 12:34, a seguir, policial é acusado de matar homem em parque de exposições do interior e motociclista, supostamente baleado por acidente, é internado em estado grave.
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16: Meio-dia e 36, motociclista baleado por PM durante abordagem em Niterói tem estado de saúde grave.
17: A Polícia Civil do Rio investiga as circunstâncias de um caso em que um motociclista foi baleado por um PM durante uma abordagem em Niterói, região metropolitana do Rio. O agente que fez o disparo, que faz parte do programa Segurança Presente, foi preso em flagrante. Danilo Jander Francisco Alves está internado e tem um quadro de saúde gravíssimo. O caso aconteceu no sábado. Segundo o depoimento de um dos policiais envolvidos no episódio, ele e um colega de farda faziam patrulhamento em Niterói quando viram um motociclista em alta velocidade ultrapassar um sinal vermelho. Ainda segundo o depoimento do agente, Danilo teria chegado a empinar a moto. O agente disse ainda ter utilizado um spray de pimenta contra o motociclista no momento em que ele parou num sinal. O policial disse também ter visto Danilo levar a mão à região da cintura, momento em que ele teria sacado a arma. O agente afirmou ainda ter feito um disparo involuntário e acabou atingindo a cabeça do motociclista. Danilo foi levado pelo Corpo de Bombeiros para o Hospital da região, onde tem um quadro de saúde gravíssimo. O policial que efetuou o disparo foi preso em flagrante. Testemunhas apresentam uma versão diferente do policial que fez o disparo. Populares afirmam que o motociclista não teria feito nenhuma atitude suspeita e teria levantado as mãos. Ainda segundo testemunhas, um dos agentes usou spray de pimenta e logo depois o outro policial fez o disparo. Danilo trabalha como entregador de aplicativo. Nenhum objeto ilícito foi encontrado com ele. A Delegacia de Homicídios investiga o caso. Os agentes ouvem testemunhas e analisam imagens de câmeras de segurança. Do Rio de Janeiro, Diana Rogers.
16: Meio-dia e 37, Polícia Militar de Varginha adota medidas no caso do policial acusado de matar um homem em parque de exposições.
18: A Polícia Militar de Varginha adotou as medidas judiciais militares no caso do policial que matou um homem no Parque de Exposições da cidade na madrugada desse domingo. Segundo a assessoria de imprensa do 24º Batalhão, durante um evento com várias pessoas dentro do parque, o homem, na garupa de uma moto, teria sido visto com uma arma de fogo. Este homem teria apontado a arma para pessoas no local. Então, um PM de folga sacou a própria arma e atirou, atingindo o garupa da moto. Bombeiros e SAMU foram chamados, mas o rapaz morreu no local. Ainda segundo o batalhão, o piloto da moto saiu do parque levando a arma e continua sendo procurado. O policial que atirou passa pelas providências de polícia judiciária adotadas pela Polícia Militar. O homem baleado foi identificado como Ítalo Viana, de 22 anos, jogador de futebol amador da equipe do Corsete de Varginha. A diretoria do time fez homenagem para ele nas redes sociais. Não está esclarecido de quem é a arma usada por Ítalo dentro do parque de exposições. Do sul de Minas, repórter Estela Torres.
16: Meio-dia e 39, a seguir, deputado do PL, próximo ao ministro André Mendonça, é alvo de operação por tráfico de influência em tribunais superiores. E policial é acusado de matar homem em parque de exposições no interior de Minas.
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16: Agora, 12:42, prefeito de Cidade Mineira reavalia rotina após receber ameaças.
21: O prefeito de Conselheiro Lafaiete, Leandro Chagas, teve a segurança reforçada depois de receber ameaças de morte pela internet. A informação foi divulgada pela prefeitura neste domingo. Segundo a administração, as ameaças teriam partido de um grupo de outra cidade que estaria promovendo nas redes sociais um desafio com ameaças contra a vida do prefeito. O inquérito foi instaurado e alguns suspeitos já teriam sido identificados. A polícia investiga agora a participação de cada envolvido, a origem das publicações e se havia algum planejamento concreto por trás das ameaças. A presença do prefeito em eventos e compromissos públicos também passou a ser avaliada de forma mais criteriosa como medida preventiva. Por meio de nota, a prefeitura afirmou que trata o caso com seriedade diante da possibilidade de ameaças feitas na internet ultrapassarem o ambiente virtual e resultarem em ações concretas. Da região dos Inconfidentes, repórter Matheus Enovato.
16: 12:43, Polícia Federal faz operação contra deputado de São Paulo.
22: A Polícia Federal realiza nesta segunda-feira a terceira fase da Operação Transparência, que tem como um dos alvos o deputado federal Cezinha de Madureira, do PL de São Paulo. A ação mira possíveis irregularidades na destinação de emendas parlamentares e possível tráfico de influência. Os policiais federais cumpriram 4 mandados de busca e apreensão aqui em São Paulo e no Distrito Federal. A ação foi autorizada pelo ministro do STF, Flávio Dino. Essa operação ocorre em meio à crise no Supremo. Cezinha de Madureira é próximo do ministro André Mendonça. No ano passado, o parlamentar teria atuado como intermediador de um encontro entre Mendonça e o ex-banqueiro Daniel Vorkar, do Banco Master. De acordo com os policiais, os alvos investigados teriam negociado o pagamento de valores expressivos, condicionados ao resultado de processos em curso, a pretexto de influir em decisões judiciais. A advogada Valéria Rodrigues Linhares também é alvo dessa operação de hoje. Ela é filiada ao PSD, que é o partido anterior de Cezinha de Madureira. Em agosto, ela teve mais de R$500 mil apreendidos pela PF em uma mala no aeroporto de Congonhas, na capital paulista. Na ocasião, a defesa de Valéria declarou não haver ilegalidade e que esse valor apreendido teria sido todo declarado. A PF suspeita que esse montante seria parte do caso apurado. De São Paulo, repórter Yuri Cavalieri.
16: Meio-dia e 45, a seguir, países árabes do Golfo Pérsico cancelam importante reunião com o Irã, prevista para esta segunda-feira.
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9: Boa tarde.
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16: Meio-dia e 47. Os países árabes do Golfo Pérsico cancelam uma reunião com o Irã prevista para esta segunda-feira. Os Houthis do Iêmen, aliados do governo iraniano, lançaram um novo ataque contra a Arábia Saudita após combates que estenderam a guerra do Oriente Médio e comprometeram ainda mais o abastecimento global de petróleo. O grupo afirma ter disparado hoje dezenas de mísseis e drones contra uma base aérea militar saudita perto da fronteira. O ataque foi classificado como uma retaliação a centenas de ações aéreas sauditas contra o Iêmen nos últimos dias. As autoridades sauditas anunciaram breves alertas de emergência naquela região e em outras três cidades do sul que já haviam sido alvo de ataques dos Houthis anteriormente. Os preços do petróleo bruto subiram mais de 3% nesta segunda-feira, quando o mercado reabriu após o fim de semana. Operadores do mercado financeiro afirmam que o fechamento do oleoduto saudita, conhecido oficialmente como Oleoduto Leste-Oeste, poderia reduzir em até 4% o abastecimento global de petróleo.
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17: Boa tarde.
3: E o índice Bovespa hoje e o mercado brasileiro acompanham um mau humor internacional, com nova escalada do preço do barril de petróleo e, é claro, com a escalada do conflito no Oriente Médio. O petróleo chegou a bater 109 dólares o barril do Brent, referência da Petrobras, em alta de mais de 4%. O índice Bovespa chegou a bater 183 mil pontos no pior momento, mas voltou a 187 mil pontos no melhor momento, com o anúncio do acirramento na disputa presidencial entre Lula e Flávio Bolsonaro. Mas agora o índice perdeu 2 mil pontos e cai 1,14%. Na outra ponta, o dólar ganha força, sobe 0,83%. Estamos em semana de decisão de política monetária aqui no Brasil e nos Estados Unidos. Aqui, a reunião começa amanhã, na terça-feira, termina na quarta, e o mercado precifica uma queda de 0,25 ponto percentual na taxa básica de juros, a Selic, que deve passar de 14 para 13,75%. Nos Estados Unidos, é o contrário. A expectativa é de alta nos juros, de 0,25 ponto percentual, mesma magnitude do corte no Brasil. E é por isso que essa expectativa de alta de juros fortalece o dólar. Em relação às principais moedas, o índice DXY, o dólar está subindo 0,46%. E aqui, o dólar compra R$5,16, uma alta de 0,82%. Os juros futuros, com essa perspectiva de alta de juros dos Estados Unidos, também operam em alta na B3. Mas, precificando para 2028, 2027, juros abaixo de 14%. A curva mais curta, a precificação dos juros para o final do ano, segue em torno de 13,6%, apesar de uma precificação de 13,75% pelo relatório de mercado, Boletim Focus, que foi divulgado há pouco pelo Banco Central. A inflação foi reduzida novamente pela terceira semana consecutiva para 4,9%. Houve redução também na expectativa de crescimento do PIB de 1,93 para 1,89. E para o ano que vem, 2027, a projeção do PIB caiu de 1,5% para 1,45%. O dólar para o final do ano segue em R$ 5,20. Rita Mundim, para a Rádio Itatiaia.
16: Meio-dia e 51.
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10: A semana será decisiva para o Atlético, que na quarta-feira enfrenta o Santos pela Copa Sul-Americana. Após perder o primeiro jogo por 2-0 na Vila Belmiro, o Galo terá que reverter essa desvantagem jogando na Arena MRV. Para essa partida, o técnico Eduardo Domingues deve mudar o time, começando pelo ataque. O centroavante Cassierra vive momento complicado, sem balançar as redes há 17 jogos. Com isso, deve ser substituído por Reinier, que no sábado fez dos gols da vitória do Atlético sobre o Fluminense por 3-1 pelo Campeonato Brasileiro. Na defesa, Vitão, outro destaque do jogo do final de semana, pode ganhar uma chance no lugar de Lianco, que está voltando de lesão e não foi bem na partida de ida da Copa Sul-Americana na Vila Belmiro. Já o Cruzeiro voltará a campo somente no domingo, jogo contra o Vitória no Barradão. O time celeste perdeu para o Santos no sábado por 2-1. O Cruzeiro jogou mal e só não foi goleado, graças a mais uma atuação brilhante do goleiro Otávio. A derrota para o Santos ainda impediu que o Cruzeiro entrasse no G4. Dos estúdios da Itatiaia, Natália Fiuza para a Rede Itasati.
16: Agora meio-dia e 53, a seguir aqui no Jornal da Itatiaia Tarde, pela primeira vez na Quest, Flávio Bolsonaro aparece numericamente à frente de Lula.
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16: Meio-dia e 55.
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13: Segunda-feira de tempo instável em quase todo o estado de Minas Gerais. Uma frente fria atua, mantendo a tarde com muitas nuvens e condições de pancadas de chuva a qualquer hora no centro-sul e sudeste. O aquecimento aliado à disponibilidade de umidade mantém condições favoráveis para pancadas de chuva a partir da tarde no noroeste e oeste mineiro. Não se descarta a possibilidade de granizo nas áreas com instabilidade. Céu nublado com pancadas de chuva no oeste, Campo das Vertentes, Zona da Mata. Céu parcialmente nublado a nublado com pancadas de chuva no Triângulo Mineiro, Alto Paranaíba, Central Mineira e Rio Doce. Céu parcialmente nublado no Jequitinhonha e Mucuri. Demais regiões, céu nublado com névoa seca. Repórter Aline Neves.
16: Meio-dia 56, pesquisa Quest sobre presidentes tem novo resultado.
14: A nova pesquisa Quest mostra uma disputa cada vez mais acirrada pela presidência da República. No primeiro turno, o presidente Lula do PT aparece na liderança, com 36% das intenções de voto. O senador Flávio Bolsonaro do PL vem logo atrás, com 31%. Em terceiro lugar está o escritor Augusto Cury do Avante, com 7%. Renan Santos do Missão e Ronaldo Caiado do PSD aparecem com 4% cada. Romeu Zema do Novo tem 1%. O levantamento também mostra um cenário ainda mais apertado no segundo turno. Na simulação entre Lula e Flávio Bolsonaro, o senador aparece numericamente à frente, com 42% contra 40% do petista. É a primeira vez na série histórica da Quest que Flávio aparece numericamente na liderança em um eventual segundo turno contra Lula. A diferença, porém, está dentro da margem de erro. A pesquisa foi feita presencialmente entre os dias 10 e 13 de setembro com 2.004 eleitores de 16 anos ou mais. A margem de erro é de 2 pontos percentuais para mais ou para menos. O levantamento foi divulgado em um momento de forte tensão na campanha com a crise que envolve o Supremo Tribunal Federal. A pesquisa está registrada no Tribunal Superior Eleitoral. De Brasília, João Pedro Melo.
16: Meio-dia 58, polícia prende homem acusado de atacar a companheira com mordidas.
17: Um homem foi preso acusado de tentar matar a própria companheira com mordidas. O caso aconteceu em Magé, na Baixada Fluminense. Segundo a polícia, o agressor causou graves lesões no rosto da vítima, que foi socorrida às pressas a uma unidade de pronto atendimento da região e depois precisou ser transferida para o Hospital Estadual Adão Pereira Nunes, que fica na cidade de Duque de Caxias, também na Baixada Fluminense. Segundo a unidade, a vítima vai precisar passar por uma cirurgia. O quadro de saúde dela é considerado grave. De acordo com a polícia, o agressor possui uma extensa ficha criminal. Ele foi preso por tentativa de feminicídio. Do Rio de Janeiro, Diana Rogers.
16: Meio-dia 58, bebida alcoólica movimenta milhões de reais em Minas. Os detalhes com a repórter Mara Bianchetti, direto da redação do Diário do Comércio. Boa tarde, Mara.
5: Boa tarde. A cachaça deixou de ser apenas um símbolo da cultura mineira e já movimenta centenas de milhões de reais no estado. A cadeia da bebida movimentou 624 milhões de reais em operações fiscais em 2025, considerando transações internas, interestaduais e exportações. O estado concentra 36% dos produtores registrados no Brasil. São ao todo 564 estabelecimentos e 2.922 produtos registrados. Em 2025, Minas também foi o que mais expandiu o número de alambiques, com 63 novos registros. A produção se espalha por municípios como Salinas, Córrego Fundo, Januária, Paracatu e Itaverava. Vale dizer que o processo tradicional de fabricação é reconhecido como Patrimônio Cultural Mineiro por Lei Estadual de 2007. Nas vendas externas, o Brasil exportou quase 8 milhões de litros em 2025, somando mais de 17 milhões de dólares. Minas somou 18% deste total. A matéria completa está em diariodocomércio.com.br. Para Itatiaia, Mara Bianchetti.
16: 1 hora termina aqui o Jornal da Itatiaia Tarde. Boa semana, até amanhã.
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0: certa.
1: 1:11. 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
2: Hora certa!
3: 1:36.
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2: 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Wesley Safadão e Rei Vaqueiro. 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
0: 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Sorriso maroto com Ferrugem. Grupo Pesadeus.
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0: certa.
1: 2 horas.
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0: 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A Prodata está contratando técnico e ajudante para instalações e atendimentos residenciais e internet. Não é necessário ter experiência na área. Se você é responsável, gosta de trabalhar em equipe e quer crescer na área de tecnologia, essa vaga pode ser sua. Interessados, entre em contato pelo WhatsApp e telefone 33-3322-6363.
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14: 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Chego, chego, claro que chego. Chego sim. Cheguei, cheguei, cheguei, cheguei, cheguei, cheguei, cheguei. Maravilha, segundamos, segunda-feira, 14 de setembro de 2026, dia de São Materno, dia do frivo, dia de curtir o show da cidade que chega recheado de atrações pra você. A partir de agora no seu radinho, tem show das mais, as mais pedidas pelo Brasil e pelo mundo. Tem Fundo do Baú, as velhinhas, as músicas de 1900 de antigamente, pra gente matar a saudade. E tem bate-bola também, hein? Pra poder falar do Brasileirão, pra poder falar da Sul-Americana, pra poder falar da Libertadores da América. Fica ligado. Ah, pra poder falar também da Copa Distrital, não é isso? Alô, meu amigo Tarcísio do Vila Nova Sapucaia, que beleza. Vamos falar de futebol daqui a pouquinho. Ah, também tem ela, a Alice Ottoni e o nosso conta aí, ei, Alice danada, chegando pra contar pra gente o que vai rolar no mundo dos famosos. E você, né? Mandando no zap 99478910, pedindo sua música, mandando seu recado pra onde e pra quem você quiser. Aumentou o volume no radinho? Arredou os móveis da sala pro cantinho? Agora vai lá no status, compartilha geral, vai lá no Instagram, compartilha com a galera, manda no grupo da família, isso. Alex, sintoniza 89,1 FM, Rádio Cidade Caratinga, isso mesmo. E manda a hashtag, hein? Cidade 38 anos, é. Hashtag Cidade 38 anos, manda a hashtag pra concorrer aos prêmios do mês de aniversário da Cidade FM. Cola comigo aqui no 89. Vem comigo. Show da cidade começou.

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1: 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Já tá tocando mais uma. Simone Mendes.
3: Adoro.
1: Direitos iguais.
3: Direitos iguais.

Simone Mendes, boa Simone Mendes, direitos iguais, boa, boa, chuva de bênçãos, Cleito e Romário, 2h27 na cidade, maravilha, hora certa pra mandar aquele alô especial pra você que tá aí sintonizado nos anos 89. 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

0: 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Ah, já sei, tô sabendo. Passarinho me contou, passarinho me falou aqui que hoje é seu aniversário. Parabéns pra você nessa data querida, muitas felicidades, muitos anos de vida. Que papai do céu te abençoe muito, hein? Que você consiga realizar todos os seus sonhos, porque você merece pra caramba, né? Parabéns pra Daiane. Ô, Daiane, abraço pra você, viu? É a Daiane aniversariante todo dia. Grande Daiane, saúde, sucesso, felicidade. Parabéns também pro Demétrios, cara, completando mais uma primavera. Alô, Demétrios. Parabéns pra Vivi Araújo. Alô, Vivi. Aquele abraço pra você. Parabéns pro Roberto Mota, também completando mais uma primavera. Parabéns pra Rosilane Alves, também soprando velinhas. Alô, Rosilane, parabéns pra você nessa data querida, muitas felicidades, muitos anos de vida, que papai do céu te abençoe sempre, sempre, sempre, com muita paz e com muita saúde. Pensamento do dia: o afeto afeta uma vida para sempre. O afeto afeta uma vida para sempre. Fabrício Carpinejar. 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
2: 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Maravilha. Chama no zap 9947-8910. Isso. Pra pedir sua música, mandar o seu recado pra onde, pra quem você quiser. Manda aí, ó. Hashtag Cidade 38 anos e concorra aos presentes de aniversário da 89. 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E agora tá chegando aquele momento legal, hein? Eu adoro esse momento, cara. É aquele momento que a gente entra no túnel do tempo, começa a sentir aquele cheirinho de naftalina, espanar a teia de aranha. É hora de recordar. E hoje tá top, hein? Curta aí, ó.
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Celine Dion, hein? Ela que retomou a carreira nesse último mês agora, depois de cuidar da saúde, né? E a eterna Celine Dion, essa música é linda, hein? Because You Love Me, maravilhosa Celine Dion. Antiplaca Luminosa, Meu Segredo. Essa aí é dos anos 80, ó, pra você que é romântico. Boa tarde pra galera curtindo a gente no bairro Esplanada. Alô você no bairro Salatiel, boa tarde. Alô Baporanga, boa tarde, todo mundo ligado aí. Alô você curtindo o show da cidade de Indolara, também coladinho com a gente aqui no 89. Daqui a pouco tem Alice Ottoni e o nosso conto aí, daqui a pouco tem bate-bola. Chama no zap 99478910. Cidade de 38 anos, sintonizada com você.

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8: Falar de futebol, né? Falar do Campeonato Brasileiro, 27ª rodada do Brasileirão, que começou na sexta-feira com um clássico muito bacana entre Coritiba e Atlético Paranaense. O clássico lá do Paraná é conhecido como Atletiba, foi um jogaço, hein? É, embaixo de muita chuva, é verdade, mas foi um jogaço, 3-3, um jogão mesmo, digno de um clássico. Bom, aqui em Minas Gerais tivemos no sábado a vitória do Galão, 3-1 para cima do Fluminense, e o Flusão, né? Vem com o time reserva, é verdade, mas mesmo assim o Galo jogou muito bem, mereceu a vitória. O Grêmio perdeu em casa pro Vasco por 2-1, resultado que culminou com a demissão do técnico, né? Do Castro, né? O Luiz Castro foi demitido pela diretoria do Grêmio, que já agiu rápido e contratou, adivinha quem? Renato Portaluppi, o gaúcho, Renato Gaúcho, ele que é ídolo do Grêmio, né? Ele que é tido como o maior nome da história gremista, tem estátua lá e tudo mais, tá de volta ao Grêmio e é aquele famoso o bombeiro, né? Bicho tá pegando, chama o bombeiro. E aí, pessoal chamou o Renato Gaúcho para assumir o Grêmio depois dessa derrota diante do Vasco da Gama. A Chapecoense perdeu em casa também pro Internacional, vitória colorada, vitória importante que dá um respiro pro Internacional, que tá ainda na zona de rebaixamento, né? É bom deixar claro. Já o Palmeiras bateu o time reserva do São Paulo por 2-0, uma vitória importante, porque o Palmeiras vinha de derrota, o Palmeiras perdeu a liderança do Campeonato Brasileiro pro Flamengo, momentaneamente depois dessa vitória até recuperou a liderança, né? E bateu o time reserva do São Paulo, que fez jogo duro no primeiro tempo, mas o Palmeiras, depois que ficou com um homem a mais, sobrou no jogo e o resultado de 2-0 foi justíssimo. Botafogo e Bragantino ficaram no 1-1, Botafogo sem treinador também, né? Botafogo tá tentando aí, é complicado lá, hein? E o Cruzeiro jogou mal contra o Santos, perdeu por 2-1, placar mentiroso, porque se fosse olhar o volume de jogo do Santos no primeiro tempo, teria sido uns 3-0 no mínimo, né? Mas o placar de 2-1 deu a vitória ao time da Vila e o Cruzeiro amargou aí uma derrota jogando mal. Eu não entendi, realmente o Cruzeiro jogou muito abaixo do que pode, não teve a desculpa de jogar com o time reserva. Não, o Cruzeiro não tá na Libertadores, o Cruzeiro não tá na Copa do Brasil, o Cruzeiro só tem o brasileiro pela frente. Então, jogou com o time principal e jogou mal. Então, eu não consegui entender muito bem, não. Mirassol e Vitória ficaram no 2-2. O ídolo do Jefão, Muralha, falhou bizonhamente duas vezes, né? É, pro Jefão, Muralha é o melhor goleiro do mundo. É brincadeira. É sacanagem, Jefão. 2-2, Muralha e Vitória, né? Eu vou falar Muralha e Vitória porque o time do Mirassol não merece ter um goleiro igual o Muralha, né? O Mirassol, com a estrutura que tem, o Muralha é muito fraco, gente, muito fraco. 2-2 contra o Vitória. O Flamengo recuperou a liderança menos de 24 horas depois, ao bater o Corinthians por 2-1. Agora, é aquela velha história, né? Entre, né, o desempenho e o desempenho ficou muito acima do placar de 2-1. O Flamengo tava cansado, viagem, aquela coisa toda, né? Mas bateu o time reserva do Corinthians, que fez uma retranca bem feita. Mesmo assim, o Flamengo chutou 900 bolas pro gol, fez 2-1, e o final do jogo foi dramático, porque o gol saiu ali no apagar das luzes com o Bruno Henrique, sempre ele, BH 27, Vitória rubro-negra para cima do Corinthians. Hoje à noite, Bahia e Remo fazem o jogo que fecha a rodada do Campeonato Brasileiro. Lembrando que o Campeonato Brasileiro volta no final de semana, porque no meio de semana vamos ter Libertadores e Sul-Americana, né? Até por isso, algumas equipes jogando com time reserva. No caso do Corinthians, por exemplo, né? Que vai jogar contra a equipe do Estudiantes de La Plata, o jogo lá na Argentina foi 0-0, Corinthians joga em casa agora por uma vitória na quarta-feira. O Flamengo também vai jogar pela Libertadores, mas como venceu fora de casa por 2-0, tem uma vantagem muito maior, além de ser um time muito melhor do que a equipe do Independente Del Valle. É claro que futebol tem que respeitar, mas o Flamengo, a tendência é que volte a vencer o Del Valle em casa de novo. O Cruzeiro, como falei, tá fora, né? E jogou contra o Santos, que tem jogo contra o Atlético pela Sul-Americana. O Santos poupou alguns jogadores, o Neymar não jogou, tava lesionado, o Gabigol não jogou porque não pode jogar contra o Cruzeiro, tá emprestado pela Raposa, mas o Santos teve aí a estreia do Cebolinha, que jogou muito bem, e o Santos se reforçando, né? Chegou hoje o Coutinho, foi apresentado, Rodinei jogou muito bem também. O Santos, que é o adversário do Atlético na Sul-Americana, tem uma vantagem de 2-0, o Galo vai precisar reverter um placar que não é fácil, mas é possível, né? O Atlético tem time para poder fazer esse placar aí para cima do Santos, sim, claro que tem, embora o Santos tenha melhorado muito. Falando agora de Copa Distrital de Caratinga, jogo válido pelo grupo A, pelo aspirante, o Vila Nova de Sapucaia fez 5-0 no Borussia. O Borussia lá de Cordeiro, 5-0 no aspirante. Nos titulares, vitória do Borussia por 2-1 sobre Vila Nova, do meu amigo Tarcísio, lá de Sapucaia. No grupo B, o Força Jovem empatou com o América de Santa Efigênia em 4-4. E nos titulares, 1-1, terceira rodada da Copa Distrital de Caratinga.
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13: Oi. Alô?

De Samuel, toda mulher legal, legal, legal, legal, legal. Mari Fernandes, telefone sem fio. 3:08, hora certa pra mandar aquele alô especial pra você que tá aí sintonizado com a gente, né? Maravilha. Obrigado pelo carinho, obrigado pela audiência, obrigado pela preferência. Boa tarde pra galerinha curtindo a gente lá em Santa Rita de Minas. Valeu. Alô, você de Bom Jesus do Galho, também curtindo o show da cidade. Que beleza. Galerinha lá de Bom Jesus, sintonizado com a gente. Deixa eu mandar um abraço aqui pra Sidneia, abraçar aqui a Luciene, a Helena Maria. Abraço aqui também pro Anderson Gabriel, abraço também pra Aparecida, todo mundo ligado com a gente, valeu, obrigado pelo carinho, boa tarde. Ó, daqui a pouquinho, hein, daqui a pouquinho no Estilostade tem muito mais e tem Alice Ottoni e o nosso Conta Aí. 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
1: O e-Título é o aplicativo da Justiça Eleitoral que funciona como a via digital do seu título de eleitor. Para usá-lo, primeiramente, deve ser feito o download do aplicativo no celular ou tablet nas plataformas iOS ou Android. O aplicativo pode substituir o título de eleitor impresso e o documento com foto nas eleições se você já tiver feito o cadastramento biométrico e, portanto, tiver a foto cadastrada no perfil do aplicativo. Se você não tiver a foto no e-título, ainda poderá votar apresentando o RG, a identidade social, a carteira nacional de habilitação, passaporte, certificado de reserva ou carteira de trabalho ou de categoria profissional reconhecida por lei. O aplicativo também serve para consultar o local de votação, justificar a ausência nas eleições e emitir outros documentos junto à Justiça Eleitoral. O e-título está disponível gratuitamente e pode ser baixado em celulares ou tablets Android e iOS. No primeiro acesso, é necessário informar os dados pessoais e responder a perguntas para confirmar a identidade do eleitor para habilitar o e-título. Ao confirmar os dados solicitados, o aplicativo deverá solicitar a sua senha. Caso esta senha já tenha sido cadastrada nos anos anteriores, basta digitá-la e clicar em confirmar. Se a senha estiver desatualizada ou não tiver sido criada anteriormente, o e-título deverá pedir para que uma nova senha seja cadastrada. E é importante que o eleitor fique atento ao prazo para baixar o e-título digital. A primeira via do aplicativo não pode ser emitida no dia da votação, ou seja, o download só é permitido até 3 de outubro, um dia antes do primeiro turno das eleições. Repórter Ana Cláudia Rodrigues.
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0: 6, então chega mais. Eu sou Alice Ottoni, mas pode me chamar de Apuralice, porque eu apuro tudo no mundo dos famosos.
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0: Os dinão, Jair Rodolfo, Gustavo Lima, bala alojada. 3:30 na cidade. 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Daqui a pouco tem Alice Otoni, nosso conta aí. 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
5: E aí, gente, tudo beleza? Bora enfrentar essa segundona e pra te ajudar a melhorar o seu dia, eu vou te contar uns fuxicos. Você aceita? A gente já vai começar falando de uma influenciadora chamada Jennifer Fabre. Ela tem 28 anos e ficou mais famosa ainda depois de criar uma rotina alimentar nada simples. No cardápio dela tem cacau, pimenta, gengibre, mas o destaque fica pras ostras. Isso mesmo. E não é só uma como aperitivo, tá? A blogueira come 50 ostras por semana. Ela contou que começou a apostar nesses alimentos porque queria unir a sua rotina fitness com a disposição física. E segundo a própria Jennifer, depois de alguns meses, ela sentiu diferença. Agora, 50 ostras, gente, fala sério, né? Eu acho que a peixaria deve conhecer ela pelo nome. E já que a gente tá falando de exagero, tem gente que tá proibindo os funcionários de ouvir uma cantora por causa de picuinha da internet. Eu te conto no próximo bloco.
2: Chique faz, hein? É, Alice Ottoni, quero saber dessa aí agora. 50 ostras, meu Deus, hein? Opa! É o seguinte, ó, daqui a pouquinho no Churrasco, daqui a pouquinho tem você mandando. Aliás, daqui a pouquinho não, vamos atender aqui, vamos ouvir aqui o que tem pra falar o nosso amigo Evanildo, não é isso? É, Evanildo, Ferro, Evanildo, conta pra nós aí, o que você tá mandando, meu camarada, sabe tudo.
6: Boa tarde, meu amigo Rogério Silva. Cheguei. É Evanildo Basperança, tá na obra aqui, tá aí o meu amigo Alexandre, tá na área aqui. E o nosso patrãozão Alex, manda aquele abração pro patrão Alex, nosso mestre de obra lá na área com nós aqui. E eu gostaria de ouvir a música, essa dupla que tá arrebentando aí, que você acabou de rodar aí. É de Brito Samuel. Essa música bonita aí. Com Vou Beber Veneno, música de Gino Gino. Roda pra nós que eu tô curtindo a Rádio Cidade aqui. Obrigado, tamo junto, meu amigo. Preciso pra você da rádio aí. Roda pra nós aí.
2: Valeu, meu amigo Evanildo. Aquele abraço pra você, meu camarada. Sabe tudo esse Evanildo, rapaz. Sabe tudo mais um pouquinho. Cidade, 38 anos de sucesso, sempre sintonizada com você. E agora? Ah, agora você vai curtir lançamento, xará. É, vai curtir lançamento com a gente. Hugo e Thiago, Vou Te Amar.
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0: Eita, Wesley Safadão, Rei Vaqueiro, Displicente. 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Boa tarde pra galera de Santa Bárbara do Leste. Alô, você de Bom Jesus do Galho. Que beleza. Todo mundo ligado aí? Bom demais da conta. Ó, daqui a pouquinho tem mais. Tem mais ela. Daqui a pouquinho tem a Alice Ottoni de novo. 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
22: 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Boa tarde pra galera do Bairro das Graças. Alô você do Bairro Zacarias. Alô você curtindo o show da cidade do Bairro Salatiel. Alô Bom Jesus do Galho, todo mundo ligado. Alô galera do Quartel do Sacramento, que beleza. Alô você que tá na cidade, aí tá só de passagem pela cidade das Palmeiras. Valeu, hein? Maravilha. É o seguinte, o Ailson Tony, conta aí, vai.
23: Eu voltei. Aqui, vocês lembram do Rico Melquiades? Ele já participou da Fazenda e grava vídeos pra internet. O que acontece é que ele arrumou uma polêmica por aí. Ele é mais um dos famosos que arrumou treta com a cantora Anitta. E depois dessa tal confusão, ele apareceu nas redes sociais dando uma ordem pras funcionárias da casa dele. Segundo os seus stories do Instagram, ele não quer nenhuma música da cantora tocando na sua casa. E mais, ele disse que se ouvir a música da Anitta lá, as funcionárias vão ser demitidas. E eu nem acreditei nisso. A fala rapidamente repercutiu na internet e dividiu as opiniões. Teve gente criticando a atitude dele e outras pessoas defendendo que é ele que define as regras dentro da própria casa. Mas uma coisa é certa, o Rico e a Anitta não estão se entendendo nadinha. Enquanto um famoso está arrumando confusão, tem uma famosa que está vivendo um novo amor. E olha, tem até anel e tudo. E eu vou te contar tudo no próximo bloco.
24: Conta aí.
22: Esse aí é o famoso quem mesmo? Não entendi o nome do cara. É alguma coisa Marchiori? Ah, isso mesmo? É, eu sinceramente devo estar fora do mundo, né? Porque eu nunca ouvi falar na figura. Mas ele proibiu os funcionários de ouvir música da Anitta. A Anitta eu conheço. Ah, tá certo. Ele não se entende com a Anitta e o funcionário dele não pode ouvir música da Anitta. Ah. E tem gente que tá concordando porque na casa dele só toca o que ele quer, né? Tá certo, tá bom. Melhor ficar calado. Não tenho dinheiro para o processo. Deixa eu mandar um abraço aqui pra galera curtindo o show da cidade lá no bairro Santa Zita. Abraço pra vocês, hein? Ó, é o seguinte, já mandou hashtag cidade 38 anos? 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Maravilha, manda lá.
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0: 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Boa, boa, boa. Essa aí rolou pra minha amiga Maria das Graças Oliveira, que mandou aqui. Boa tarde. Deus parabéns pra minha nora Laura, que está de aniversário hoje. Ô Laura, parabéns pra você nessa data querida. Muitas felicidades, muitos anos de vida. Que papai do céu te abençoe sempre, viu Laura? Com muita saúde, muita paz, que é o mais importante. É, a sogrona Maria das Graças mandou aquele abraço pra você, Laura. Hora certa, 4:05. Chama no zap 99478910, 99478910. Mandar um alô especial para você que tá querendo comprar móveis. 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
2: 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Ô, Alício Tony, conta mais pra gente aí, vai.
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5: Cheguei com o nosso último bloco pra fechar o Conta Aí com chave de ouro. E se você é um fiel ouvinte daqui, sabe que aqui nunca falta um clima de romance. Sim, tem casal novo por aí. A Thaís Carla está vivendo um novo amor depois do fim do seu casamento de 11 anos. O novo namorado é o Fabrício Camargo. Ele é anônimo e gosta de levar a vida bem discreta. Apesar disso, a famosa compartilhou alguns detalhes dessa relação. Inclusive, os dois já estão até com anel de compromisso. O pedido de namoro aconteceu durante uma viagem para Morro de São Paulo, lá na Bahia. A Thaís contou que eles já estavam se conhecendo há um tempo e que ela mesma se surpreendeu por ter se apaixonado tão rápido de novo. E ela resumiu o momento de um jeito bem simples: estou muito feliz. E olha que depois de 11 anos de casamento, dar uma nova chance para amor e ainda ganhar um anelzinho, tá vivendo uma nova fase mesmo, né? Então, gente, assim como o fim de semana passou rápido, o nosso Conta Aí também. Até porque tudo que é bom dura pouco. A boa notícia é que amanhã tem mais e eu te espero por aqui.
2: Valeu, Alice Ottoni. Nos encontramos por aqui, Alice. Valeu. A Maria das Graças mandou aqui. Obrigada, você é top demais. Obrigado, Maria. Beijo pra você. Obrigado por continuar curtindo o show da cidade aí, tá bom? Abraço pra você e pra toda a família. Meu amigo Lucimar Nogueira, rapaz, lá de Pedaço de Caratinga. Ô, Lucimar, conta pra nós aí. O que você tá mandando, meu chefe?
6: Ô, chefe, boa tarde.
2: Boa. É nóis.
6: Falando aqui é o Lucimar Nogueira, tô vivo.
2: Beleza, Lucimar.
6: Meu guarda também tá vivo, viu?
2: Vivaço, é verdade,
6: meu
2: Lucimar.
6: Tá perigoso, ei, meu guarda tá perigoso, viu? Meu Vascão também não tá morto, não.
2: Tá morto, não.
6: O Vascão tá tomando 1-0.
2: Virou o jogo.
6: Virou.
2: É verdade.
6: E mandou o técnico embora, viu?
2: Verdade, mandou o técnico embora ainda, verdade.
6: Do time de lá foi embora.
2: Verdade.
6: O Vasco virou em cima deles e mandaram o técnico embora.
2: Pois é.
6: O Poca tá piando, viu?
2: Culpa do treinador.
6: E quarta-feira você vai ver a virada de novo.
2: É mesmo?
6: Em nome de Jesus, vai dar tudo certo.
2: Vai dar, galão da massa.
6: Forte vingador na cabeça, viu?
2: Tá certo.
6: Não tem pra eles arrancar nós dentro da arena, não.
2: Tem não, né?
6: Vai ser ruim pra arrancar, vai ser ruim de arrancar nós lá dentro.
2: Olha lá, hein?
6: E Poca vai piar, viu?
2: Tá
6: mandar
2: certo.
6: Uma música pra mim aí, pro meu pai Fábio Nogueira.
2: Deixa
6: pra toda
2: comigo.
6: A família Nogueira.
2: Valeu, Lucimar. Abraço pra você.
6: A rádio tá ficando é velha mesmo.
2: É,
6: 38 anos de 38. Funcionamento, 38 anos de luta.
2: É verdade, galera.
6: Mas fica com Deus, fica com Deus.
2: Alô, Lucimar. É, rapaz.

0: tá ficando velho, 38 anos, né? Mas a rádio é igual vinho, quanto mais velho, melhor. Não é verdade, Lucimar? Abraço pra você aí, pra toda a galera de Piedade. É o seguinte, ó, sorriso maroto. Bens a Deus, ferrugem.
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0: Você foi atriz demais, Bruno Rosa, Murilo Rufi, boa, boa, boa. 4h24 na cidade. 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Ó, daqui a pouquinho tem o nosso momento de reflexão. Mandar um abraço pra galerinha curtindo o show da cidade, essa galera maravilhosa curtindo a gente lá em Inhapim. Alô, galera de Inhapa City, boa tarde. Alô, você de Ubaporanga, todo mundo ligado aí? Bom demais da conta.
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0: Das boa, boa, boa, boa, boa, boa, boa. 4h40 na cidade. 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Boa tarde pra você curtindo o show da cidade em Santa Rita de Minas. Alô você de Santa Bárbara do Leste. Alô galera de Sapucaia. Todo mundo ligado aí? Bom demais, hein? 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
1: Boa, boa, boa, boa tarde.
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4: Boa tarde, Rogério Silva, boa tarde, chefão.
3: Boa.
4: Como vão vocês, tudo bem?
3: Bom demais na conta.
4: Fala, é a Valdelena aqui do Bairro Esperança.
3: É, saudações rubro-negras.
4: Você ouviu o louvor do irmão Lázaro, A Minha Vida do Mestre?
3: Opa, linda música. Pode, claro.
4: Eu gostaria de oferecer para todas minhas irmãs, para Jesus do Galho, para minha mamãe de lá também, se chama Maria Antônia.
3: Dona Maria Antônia.
4: Vou oferecer para o meu esposo, Julimar, trabalhando na farmácia Clinical Farma.
3: É o Cruzeirense.
4: E também vou oferecer para toda a galera que trabalha lá.
3: Valeu.
4: E vou oferecer para o meu filho Luiz Felipe, trabalhando de pedreiro na construtora GN Martins.
3: Abraço para ele.
4: Vou oferecer para minha bola, que se chama Cassiane. Vou oferecer para minha filha, que se chama Érica Cristina. Para o marido, que se chama Cristiane. Para os meus netinhos, que são amores da minha vida.
3: Zayo, Felipe
4: e Taisho Eric.
3: Eita, essa dupla
4: e
3: é fera.
4: E também vou oferecer para minha amiga Luciana Alves, minha colega Dora. E também vou oferecer para todos os membros da Igreja Cristã Maranata, que
3: amém,
4: dá
3: amém.
4: Amor já é.
3: Amém,
4: Valdemar. Também vou oferecer para todos os membros da Congregação Assembleia de Deus, aqui do Bairro Santa Isabel.
3: Que Deus abençoe.
4: Vou oferecer para você, para o Jefão, para todo
3: mundo
4: da 89.
3: Valeu!
4: E também gostaria de oferecer para o meu amigo Guilhermino Cruzeirense.
3: Esse é fera também, sabe tudo.
4: E também vou oferecer para toda a torcida do Flamengo aqui do Bairro Esperança.
3: Valeu, Valdemar.
4: Valdemar, aqui. Como que aquele Flamengo nosso perde gol?
3: Nossa, hein? Quase morro do coração.
4: Eu tô aqui, né? Coladinho no seu programa, hein, Moreno?
3: Tá certo, Valdelena. A Valdelena sabe tudo de Flamengo, a Valdelena. Vai tá pensando o quê?
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3: É, começando mais uma semana. E é sempre bom a gente fazer uma reflexão mais profunda sobre a importância de algumas coisas que acontecem na vida da gente, né? Há momentos em que a gente olha para trás e percebe quantas versões de nós mesmos ficaram pelo caminho. Pessoas que jurávamos que permaneceriam com a gente se afastaram. Amizades que terminaram. Aquele projeto que você fez com tanto carinho, mas que não deu certo. Aquele sonho que você tinha e que precisou ser adiado por um tempo. E infelizmente algumas perdas que deixam um silêncio que parece impossível de preencher esse vazio. Mas existe uma verdade, gente, que o tempo ensina. Quase sempre depois de muita dor, nem tudo que vai embora representa uma derrota, não. Às vezes a vida tira para abrir espaço, sabia? A pessoa que você precisou deixar para trás, aquela pessoa que não existe mais em você, ela precisou morrer um pouco para que outra pudesse nascer em você. Aquele sonho que não aconteceu talvez tenha evitado um caminho que hoje você poderia perceber que não combinava muito com quem você se tornou. E tem despedidas também, que embora dolorosas, é verdade, podem ser exatamente um empurrão que faltava para você descobrir a própria força, né? A maturidade talvez seja exatamente isso. Parar de exigir que a vida permaneça igual, só porque em algum momento ela foi boa do jeito que era. A gente muda, as pessoas mudam, os sentimentos mudam, as prioridades mudam e tá tudo bem, gente. O problema não é mudar, mudar faz parte. O problema é querer continuar vivendo uma vida que já não existe mais. Depois de tantas perdas, existe algo extraordinário em perceber que ainda somos capazes de sorrir, de amar novamente, de fazer planos, de acreditar, de criar novos vínculos, novas amizades, de começar outra vez, sabe? Isso é resistência. É florescer depois de uma tempestade não significa esquecer a chuva, não. Esse ditado é interessante. Significa descobrir que ela não conseguiu acabar com as suas raízes. Talvez hoje você esteja vivendo um recomeço que ainda não reconhece como tal. Talvez algumas coisas estejam chegando ao fim justamente para que outras possam começar. Por isso, não tenha medo das mudanças não, viu? Tá começando a semana aí, talvez muita coisa vai mudar na sua vida. Alguns pontos precisam ser encarados de frente. Algumas portas se fecham mesmo, sem pedir nossa autorização para isso, né? Outras se abrem quando a gente já havia perdido até mesmo a esperança, não é verdade? E no fim, talvez a grande sabedoria da vida seja compreender que felicidade não é permanecer para sempre no mesmo lugar. É ter coragem para continuar caminhando, mesmo quando o caminho muda. Porque dias ruins passam, assim como os bons também, né? Pessoas vão e vêm, ciclos terminam. Mas enquanto houver vida, haverá possibilidade de recomeço. A primavera tá aí para provar pra gente, não é verdade? Na primavera não é assim? Quando chega o outono, não tem flor, não tem árvore que parece que morreu? Não morreu, tá só adormecida, né? Fim de festa por aqui, mas fim de alegria não, que ele tá chegando, meu amigo Carlos de Souza, o locutor da voz aveludada, tá chegando para começar mais uma semana incrível no Paradão Sertanejo. Euzinho volto amanhã, se Deus quiser. Por hoje é só, aquele abraço. Tchau, gente.
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1: Minas Gerais terá uma semana marcada por altas temperaturas, mas também por pancadas de chuva à tarde e à noite em quase todas as regiões. Confira a previsão do tempo com o professor e meteorologista Rui Brandos Reis.
2: A semana vai ser marcada por temperaturas elevadas em Minas Gerais, mas por pancadão de chuvas à tarde e à noite em quase todas as regiões. Nós podemos observar que já começamos a semana com muita nebulosidade no sul de Minas, no Triângulo Mineiro, onde nós vamos ter chuvas isoladas entre segunda e terça-feira. E com a chegada de uma frente fria que está em processo de formação no sul do Brasil, devido à queda da pressão atmosférica no litoral da região sul, esse sistema frontal vai chegar entre terça e quarta-feira no sul do estado e avançar ao longo do estado de Minas. Então vamos ter fortes chuvas no sul de Minas, nas regiões oeste, central, centro-oeste, zona da mata e leste do estado, entre quinta e sexta-feira. Mas podemos ter chuvas também isoladas no noroeste do estado. Olha uma boa notícia aí para os agricultores, que entre os dias 23 e 24 de setembro, uma outra frente fria vai chegar a Minas Gerais. Então, duas frentes frias estão sendo previstas até o final do mês.
1: Repórter Ana Cláudia Rodrigues.
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1: Olá, muito boa tarde. Acessou a ZYC777, Rádio Cidade de Caratinga, 89,1 FM Estéreo, 38 anos de sucesso no ar. Segundona, 14 de setembro de 2023, estou chegando. A partir de agora tem o Paradão Sertanejo e, claro, a sua participação, 3322-1669 e também no WhatsApp 99947-8910. Alô, mais que especial, né? Pra você, ligadinha aí desde cedo. Valeu, obrigado pela sintonia. Vamos fechar o dia? É, vem comigo. Até 7 da noite eu tô por aqui com o meu, seu, nosso
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1: 5h14, Alemão do Forró, Hugo e Guilherme, Dia da Saudade. Boa tarde.
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1: Aí, Bruno e Barreto, Texana 37. Antes, Adalberto e Adriano comendo poeira.
2: Hora certa.
1: 5:21 na cidade. 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
6: De volta na Cidade FM, agora 5:30. 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Cidade 38 anos, sintonizada com você. Eliane Camargo, Mato Grosso e Matias, pedaço de minha vida. 5:30, boa tarde.

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0: 5h39.
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0: 56.
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14: De volta com a Cidade FM até 7 da noite. Tem muito mais, hein? Você liga, participa 3322-1669 e também no WhatsApp 99947-8910. Israel e Rodolfo, hoje não.
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Marcos e Belucci, Pena que seja namora. Antes, Zeneto e Cristiano, Ferida curada. Hora certa. 5:55 na cidade. Um alô especial aí pra você que tá curtindo a gente, o Geraldo Arcanjo lá de Bom Jesus, o Silmar Nogueira lá de Piedade, Caratinga, tá lá com o radinho ligado, trabalhando. É, e sempre com o radinho ligado, Elisânia do Palmeiras, a Regina lá do Corre da Fundaça, é, meu amigo Edim Marcineiro, a Dorinha do Corre do Semino, toda a galera curtindo, valeu, obrigado pela sintonia. Até 7 da noite, tamo junto, hein? É, eu aqui, você aí, e juntinho, a gente vai levando. 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
1: Hora certa.
2: 6 horas. 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
7: Caros irmãos e irmãs, hoje, dia 14 de setembro do ano de 2026, a Igreja celebra a exaltação da Santa Cruz. A cruz, que é o sinal de salvação para nós, onde pendeu a salvação do mundo, e como São Paulo falou, sinal de escândalo para os judeus, para os gregos, mas para nós é um sinal de salvação e de misericórdia de Deus. A cruz, sinal do mais terrível entre os suplícios, é para o cristão a árvore da vida, o tálamo, o trono, o altar da nova aliança. De Cristo, novo Adão, adormecido na cruz, jorrou o admirável sacramento de toda a Igreja. A cruz é o sinal do senhorio de Cristo sobre os que no batismo são configurados a ele na morte e na glória. Romanos 6:5. Na tradição dos padres, a cruz é o sinal do Filho do Homem, que comparecerá no fim dos tempos. A festa da exaltação da cruz, que no Oriente é comparada àquela da Páscoa, relaciona-se com a dedicação das basílicas constantinianas construídas no Gólgota e sobre o sepulcro de Cristo. Então, meus irmãos e irmãs, essa festa tão bonita e de tanta esperança, né, que celebramos neste dia de hoje. E aqui também, né, na nossa diocese, os santuários do Bom Jesus, né, festividade neste dia, Jesus que carrega a cruz para a salvação do mundo. O evangelho de nós, proclamação do evangelho de Jesus Cristo segundo Mateus, segundo João. Glória a vós, Senhor. Naquele tempo, disse Jesus a Nicodemos: ninguém subiu ao céu a não ser aquele que desceu do céu, o Filho do Homem. Do mesmo modo como Moisés levantou a serpente no deserto, assim é necessário que o Filho do Homem seja levantado, para que todos os que nele crerem tenham a vida eterna. Pois Deus amou tanto o mundo que deu seu Filho unigênito, para que não morra todo que nele crer, mas tenha a vida eterna. De fato, Deus não enviou seu Filho ao mundo para condenar o mundo, mas para que o mundo seja salvo por ele. Palavra da salvação. Glória a vós, Senhor. Que o Senhor nos ajude e envie sobre nós o Espírito Santo. Em nome do Pai, do Filho e do Espírito Santo. Amém.
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2: De volta na Cidade FM, agora 6:10. O Simar Nogueira, lá de Piedade de Caratinga, tá pedindo música, mandando pra todo mundo lá, né? Especialmente o pai Fábio Nogueira e toda a família Nogueira. Léo Magalhães, a fila anda. 6:10, boa noite.

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0: 6:19 na cidade. 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
11: De volta, agora 6:29. Até 7 da noite, eu tô por aqui, hein? Você liga, participa, 3322-1669, também WhatsApp 99947-8910. Dorino, a do Morro da Antena, pra prima Francis Lane do Anápolis, Rick Renner, casa de caboclo. 6:29.

0: Aí o som do Fred Fabrício, Você Não Cuidou. Antes, Diego e Vitor Hugo, Moça Pra Casar. Rick Renner, Casa de Caboclo.
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2: Hora certa.
0: 6h38 na cidade. 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
13: De volta na Cidade FM, 6h47. O Evanildo, lá do Bairro Esperança, tá pedindo música. Fala aí, Evanildo.
14: Boa noite, meu amigo Carlos de Souza.
13: Boa.
14: Evanildo, Bairro Esperança.
13: Fala comigo.
14: Um paradão sertanejo aqui. E eu gostaria de ouvir a música, se for possível, com Ed Brito Samuel. Essa música de Gini Gênio que regravaram aí. Eu vou beber veneno. Oferecer essa música pra todo mundo. Aqui do Bairro Esperança aqui, para meu amigo Ronda Semigra daqui de 90, para vocês da rádio aí.
13: E o patrão?
14: E para o pessoal da padaria do Baixão, da Rua da Cadeia aqui. E roda balão que eu tô curtindo a rádio cidade. Obrigado, tamo junto.
13: Tá aí, pediu, a gente toca, né? É de Brito e Samuel, vou beber.

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1: 77 na cidade, Paradão Sertanejo fica por aqui, de volta amanhã, 17h, sempre no oferecimento, Casa do Produtor, Chico Turbo Diesel, Casa das Noivas, Caratinga, Jucão Auto Center, Farmácia Santa Luzia, Auto Escola Aliança, Eletroágua Atacado e Varejo, na Tancredo Neves, 1095, bairro Esplanada, em Caratinga. Alô especial a você que ligou e participou, obrigado pela sintonia, enquanto marcada amanhã, né? Amanhã eu tô de volta. 17h, aqui na Rádio das Promoções. Beijo no coração, continue ligado e até amanhã.
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0: 7:32.
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0: 7:43.
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9: 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Léo Foguete. Última noite.

0: 7:53.
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0: 8:02. 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